0: A Oriente FM informa a hora certa. Oriente FM.
1: 21 horas.
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2: 21 horas e 48 minutos.

0: 22 horas.
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0: 23 horas.
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2: Diego e Arnaldo!

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1: 23 horas e 30 minutos.
2: Tiago Freitas.

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1: 23 horas e 50 minutos.

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2: Meia-noite.

Boa noite, irmãos e irmãs. Senhor, fica conosco. Já é tarde, já terminou o dia. Obrigado, Senhor, por tudo que conseguimos fazer hoje, pela nossa família, por quem trabalhamos, pelos nossos amigos e amigas que encontramos. Dá gosto, Senhor, trabalhar convosco na construção de uma humanidade mais feliz e de um mundo mais humano e fraterno. No entanto, Senhor, pedimos perdão por aquilo que poderíamos ter feito e não fizemos. Poderíamos ter dado e exigido um pouco mais de nós. Amanhã, porém, teremos uma nova oportunidade. Procuraremos fazer aquilo que estiver dentro de nossas possibilidades. Esperamos encontrar-vos novamente, amanhã, fortalecidos e fortalecidas com a vossa graça, para realizar os propósitos que hoje renovamos na vossa presença. Amém. Pai nosso que estais no céu, santificado seja o vosso nome. Venha a nós o vosso reino, seja feita a vossa vontade, assim na terra como no céu. O pão nosso de cada dia nos dai hoje. Perdoai as nossas ofensas, assim como nós perdoamos a quem nos tem ofendido. E não nos deixeis cair em tentação, mas livrai-nos do mal. Amém. Ave Maria, cheia de graça, o Senhor é convosco. Bendita sois vós entre as mulheres, e bendito é o fruto do vosso ventre, Jesus. Santa Maria, Mãe de Deus, rogai por nós, pecadores, agora e na hora de nossa morte. Amém. Glória ao Pai, ao Filho e ao Espírito Santo, como era no princípio, agora e sempre.

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0: Meia-noite e 20 minutos.
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0: Meia-noite e 41 minutos.
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0: uma hora.
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0: 1:21.
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0: 1:41.
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0: duas horas.
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0: 2 horas e 41 minutos.
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0: 3 horas.
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0: 3:20.
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0: 3:41.
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2: Oriente FM. 4 horas.
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0: 4h40.
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2: Quatro e 47.

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2: 4h57.
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4: Oriente FM. 5 horas.

Bom dia, irmãos e irmãs. Senhor, dormimos bastante, descansamos e estamos dispostos e dispostas para o dia que agora se inicia. Nós te agradecemos pelo sono repousante que tivemos nesta noite e queremos te dizer que durante o dia inteiro queremos estar na tua presença. Queremos enxergar-te em nossos lugares de trabalho, nas pessoas com quem cruzamos pelas ruas, nos marginalizados que encontramos. Faze que tenhamos para cada um deles e delas uma atitude digna de cristãos que carregamos conosco. Que sejamos pacientes, caridosos e caridosas com as crianças e que aprendamos a corrigir sem humilhar, a amar sem adular e a fazer aquilo que teu Filho Jesus Cristo veio fazer entre nós, viver uma vida inteira de amor no serviço aos irmãos e às irmãs. Que todos e todas tenham um bom dia, um bom trabalho e que o Senhor Jesus permaneça sempre em nossos corações. Glória ao Pai, ao Filho e ao Espírito Santo, como era no princípio, agora e sempre. Amém.

0: 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Oriente FM. 5:20.
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0: Cinco horas e 24 minutos.
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1: 5:41.
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6: Cinco horas e 46 minutos.
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1: 5 horas e 53 minutos.

0: 16 horas.
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3: O anjo do Senhor anunciou a Maria, e ela concebeu do Espírito Santo. Ave Maria, cheia de graça, o Senhor é convosco. Bendita sois vós entre as mulheres, e bendito é o fruto do vosso ventre, Jesus. Santa Maria, Mãe de Deus, rogai por nós, pecadores, agora e na hora de nossa morte. Amém. Eis aqui a serva do Senhor, faça-se em mim segundo a vossa palavra. Ave Maria, cheia de graça, o Senhor é convosco. Bendita sois vós entre as mulheres, e bendito é o fruto do vosso ventre, Jesus. Santa Maria, Mãe de Deus, rogai por nós, pecadores, agora e na hora de nossa morte. Amém. E o Verbo Divino se fez carne e habitou entre nós. Ave Maria, cheia de graça, o Senhor é convosco. Bendita sois vós entre as mulheres, e bendito é o fruto do vosso ventre, Jesus. Santa Maria, Mãe de Deus, rogai por nós, pecadores, agora e na hora de nossa morte. Amém. Rogai por nós, Santa Mãe de Deus, para que sejamos dignos das promessas de Cristo. Oremos. Infundi, Senhor, como vos pedimos, a vossa graça em nossas almas, para que nós, que pela anunciação do anjo, vimos ao conhecimento da encarnação de Jesus Cristo, vosso Filho, por sua paixão e morte, sejamos conduzidos à glória da ressurreição, pelo mesmo Cristo, Senhor nosso. Amém.
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5: A igreja, ela é divina. Olha o que acontece com a igreja. No momento mais difícil, no início da igreja, no meio de perseguição, Paulo era um perseguidor também, mas se converteu a Jesus. Quando ele ia para Damasco, ele escutou uma voz: Saulo, Saulo, por que me persegues? E aí ele entra em si, ele cai na realidade, se converte a Jesus, vai fazer um curso, vai se preparar e vai se tornar o grande apóstolo, grande missionário, grande pregador, anunciando Jesus aos pagãos. O Paulo é um exemplo para nós. Nós temos que aprender de São Paulo a evangelizar sempre. Ele apanhou muito, ele sofreu muito, mas nunca parou de evangelizar. No capítulo 8 de Romanos, ele fala o seguinte: o Espírito Santo vem em auxílio da nossa fraqueza. Nós cremos na presença de Deus nos acompanhando. O Espírito Santo vem em nosso auxílio da nossa fraqueza, porque não sabemos que pedir nas nossas orações, mas o próprio Espírito intercede por nós com gemidos inefáveis. E aquele que vê no íntimo dos corações conhece as aspirações do Espírito, sabe que ele intercede por todos nós em conformidade com Deus. Então é o seguinte: Paulo aos Romanos dá uma catequese sobre a presença de Deus nos inspirando, nos guiando, nos protegendo. Ele vem em nosso auxílio, o Espírito Santo, o Espírito de Deus, a presença de Deus. Nós nem sabemos orar direito, ele vai nos ensinar, vai nos orientar, nos catequizar sobre a oração. Ele vê o íntimo dos corações, conhece as inspirações do Espírito.
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0: 6 horas e 5 minutos.
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0: 6:09.
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1: 6:23.
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1: 6 horas e 34 minutos.

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1: 6:41.
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6: Seis horas e 45 minutos.
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1: Oriente FM. 7:01.
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2: Sete horas e 31 minutos.

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1: 7:40.
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1: 7 horas e 51 minutos.

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1: 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Opa, na Oriente, agora 7h58, bom dia.
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0: 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Prazer, Darlan Carlos, por aqui contigo até o meio-dia. Bora! Vai começar!
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0: gente no seu domingão. Olá!
1: É super legal!
0: Com a proteção divina, sempre com Deus em primeiro lugar, a gente chega junto contigo.
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0: 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Que prazer imenso esse encontro que acontece mais uma vez em pleno 2 de agosto, rapaz. E o ano caminhando para a reta final. E agradecendo o dia por cada, agradecendo a Deus por cada dia, por cada instante, por cada momento, a gente possa estar junto por muitos e muitos anos. Eu espero que você tenha um domingo maravilhoso. Se o dia de ontem foi ótimo, maravilhoso, quase perfeito, que hoje possa ser ainda melhor, ainda mais maravilhoso e quiçá perfeito. É isso aí. Ei, encontro bacana ter você aí conosco nesse domingão. Muita gente ali já aguardando os familiares, né? Os demais parentes, ou muita gente também saindo para fora para passear, outros chegando para passear nas fazendas e vice-versa. O importante é que você esteja feliz imensamente. O nosso número é o mesmo, 339-9709-6596, para você fazer a sua participação. Fica à vontade participando com a gente aqui, tá bom? Para começar, eu chamo ele, Zezo. Ô, Zezo, fica comigo mais uma noite. 8:07, vou começar assim devagar, devagarinho, tranquilinho. Você poder se ajeitar com calma, hoje é domingão, tá tudo certo. Bora lá, 8:08 agora, Oriente Sucesso, devo todo, vai.

0: Muito bem, 8h13, rapaz. Que mais temos aí?
1: Bom dia, Oriente.
0: Menina, show de bola. Daqui a pouco, alô da galera. Já. Vamos? 8h13 agora.

0: Muito bem, demos uma aquecidinha, né? Teve que ter flashback e muito mais, rapaz. Aí, ó, que legal, desejo, rapaz. Ah, Natanzinho Lima, um beijo pro beijo. Vamos começar o programa agora, literalmente 8h20. Vamos começar o programa. Deixa eu ver a galera participando com a gente aqui. Ô, meu amigo Jubileu, fala comigo, querido, bom dia.
1: Bom dia, Darlan, bom dia, Max, bom dia, Fernanda Rica, a todos da Oriente, bom dia a todos, seja muito abençoado por Deus, um bom domingão abençoado para nós todos.
0: Amém.
1: Pessoal da Lagoa do Guedo, Jaqueline, Paulo, os amigos aí, comércio do Bruno, Geraldo, apareceu os primos, Tabatinho, os primos, Judas, certamente surpresa a todos, seja muito abençoado por Deus, para todos os amigos que ainda escutam aí, um bom domingão, seja muito abençoado. Manda uma música boa aí, Trio Parada Dura, Chega de Espinho, seja muito abençoado por Deus para todos os amigos que estão na escuta.
0: Rapaz, Jubileu, aí eu vou ter que sair da rádio, camarada. Acho que eu vou tomar uma cervejinha ali para Chega de Espinho, essa daí, essa aí mexe com a estrutura do caboclo, hein? Eu tô achando que meu amigo Jubileu tá tomando a cervejinha e tá querendo que eu chegue lá também, hein? Vou chegar, meu Jubileu, vou chegar aí, hein? Já tá no jeito aqui, daqui a pouco tô mangando pra você, mas daqui a pouquinho mesmo. Que eu vou aproveitar e conferir o que é que meu amigo Theo tá a fim de ouvir. Fala comigo, Theo. Bom dia, meu querido.
2: Darlan, bom dia. Aqui é Theo, na Fazenda Sapé. Pediu a música com Hugo, Guilherme e Ana Castela. Ela beija todo mundo, menos eu.
0: Pronto.
2: Oferecer para Lady Ana, para Eva, para Ana Luísa, para Deus. Lá na Fazenda Oi Luz d'Água.
0: Pronto.
2: E um ótimo domingo pra você, meu amigo. Fica com Deus e um bom trabalho.
0: Obrigado, meu amigo. Já aproveitando aqui também, conferir o Judemar, que o meu amigo Judemar tá a fim de ouvir. Fala comigo, Judemar.
3: Bom dia, Darlan.
0: Bom
3: Gostaria
0: dia.
3: De escutar uma música com Cristiano Neves, qualquer
0: Pronto.
3: Uma.
0: Pronto.
3: Ofereço para todos os ouvintes que estiverem na escuta.
0: Aí, meu amigo Judemar, no jeito. Jubileu, agora é a hora, né? Agora é a hora da geladinha, meu amigo. É a hora da geladinha, Jubileu. Não se vira.
1: Você é com picaio da lã.
0: Não, sou não.
1: Deus te abençoe de sempre, meu amigo.
0: Amém, meu querido. Bora com a música do Jubileu. Trio Parada Dura, Chega de Espinho. Bora, bora. Agora 8h22, Oriente.

0: Muito bem, senhoras e senhores, Cristiano Neves, existe sentimento em nós, muito bem. Deixa eu falar com a ouvinte ilustre aqui, tem um tempo que eu não falo com ela. Oriente, bom dia!
1: Bom dia, meu amigo Darlan!
0: Bom dia, essa voz inesquecível é de Lena. Lena, hoje está em Medina, né, Lena? Bom dia, tudo bem?
1: Tudo bem, graças a Deus e você.
0: Tudo na, tudo na paz, graças a Deus. E o frio aí?
1: Aqui tá friozinho, ontem teve uns frios, mas hoje tá mais ou menos. Ontem tava pior.
0: Ô, retado. Aproveita a oportunidade, manda alô pra galera aí, meu amigo. O pessoal que não esquece você não, tá sempre mandando alô pra você, viu?
1: Lena Duvidoc, cê... atualmente moro em Medina, aqui na rua Olinda de Mel, sempre aqui em Medina.
0: Olha a Lena do Vidal aí, gente. Ela tá aí na área, ué. Apareceu a Margarida Leu lá. No mais, tá tudo na paz. Tudo tranquilo é o que importa, né, Lena?
1: Sim, graças a Deus.
0: Amém. Oi.
1: Eu quero abraçar meu esposo, Paulo.
0: Alô, Paulo, aquele abraço. Quem mais?
1: Saulo.
0: Pronto. Abraço, Saulo.
1: E eu quero mandar um alô bem especial pra Lica do Araçagi de Cima, que eu conheci aí em Pedras na terça-feira, que eu fui aí. Ela pediu pra me mandar um abraço pra ela.
0: Porra, como é que foi? Vocês conversando, vocês conheceram? Como é que foi o negócio, hein? Fala aí.
1: Sim, a gente conversando, aí ela falou que era do Araçagi de Cima, e eu perguntei se ela conhecia a Silva, ela falou que conhecia. Aí ela falou assim, eu sempre tô ouvindo na rádio. Manda um alô lá pra mim quando você falar na rádio. Aí ela, nós ficamos conversando, aí ela falou que ela escuta a rádio, que ela gosta muito e que sempre ela ouve Silvia mandando alô pra mim. E quero mandar um abração pra Silvia também, com muito carinho, que ela sempre fala de mim. E pra todos os ouvintes, pra a turma do Vidal, que tá nesse momento ouvindo.
0: Tá vendo aí, rapaz? Reconhecendo através do rádio, é beleza. Mas sim, é isso, fiquei feliz. Sim, pode falar, Lena.
1: É verdade, às vezes eu conheço muitas pessoas assim através da rádio. Muitas
0: que legal.
1: Vezes, a gente pega e fala. Então, um abração pra Márcia lá na Fazenda São João também, que é uma amigona que a gente conheceu através da rádio.
0: Tá vendo aí, gente? Olha que tem tempo que Lena sumiu. Inclusive, Lena, a Silvia, acho que ela acabou de aparecer aqui, quer ver? Deixa eu ver se eu consigo colocar o áudio dela no ar aqui e deixa eu ver se você consegue ouvir também aí. Tá bom? Deixa eu tentar fazer essa manobra aqui. Eu vou ficar caladinho e vou ver se você consegue ouvir a Silvia. Pera aí, viu? Vamos ver se dá certo. Pera aí.
2: Ô, Darlan, obrigada, viu, Lena? Pergunta ela se ela sumiu, perdeu o telefone meu. Pergunta Lena aí, que eu mando alô pra ela todo dia, ela não me fala mais nada. Cadê o telefone dela? Passa meu número de telefone pra Lena aí, Darlan.
0: Tá ouvindo, Lena?
1: Tá ouvindo, sim.
0: Pois é, falou que você sumiu, que você passou. Depois eu vou pegar os telefones e mandar pra ela aqui, tá bom?
1: Sim, tá bom. Tá.
0: Pronto.
1: Eu tô aqui em Medina, Silvio. Eu tô morando em Medina, mas não esqueço de vocês, viu? Às vezes eu não faço assim, diariamente na rádio, porque... eu trabalho, né, dia e noite. Agora no momento eu tô mais tranquila, graças a Deus. Mas eu tava trabalhando dia e noite. Era saia do serviço, que eu dormia, já passava pro outro. Eu era visita na minha casa. Graças a Deus.
0: Muito bem.
1: Agradeço a Deus por tudo.
0: Amém. Então tá bom, Silvia. Vou passar o telefone da Lena pra você. E a música, galera?
1: Tem um abraço pra Imara, um alôzão pra Imara também, ou pra Vetinha, pra São Antônio, pra todo mundo. Se eu esqueci de alguém, que me perdoe.
0: Muito bem. E a música, mulher? Oi.
1: Toque 10, especial pra meu esposo Saulo, que eu amo muito.
0: Ah, que bonitinho.
1: Fica
0: com Deus também, meu amigo. Ótimo domingo. Foi bom falar contigo. E Mara tá ali agradecendo o alô. Tá ouvindo também, viu? O pessoal tá tudo ligado na Oriente. Um abraço, viu, Silvio? Um abraço, viu, Lena?
1: Tô ouvindo, viu? Pode mandar um e-mail, que eu tô ouvindo.
0: Tá bom. Deus abençoe, minha querida. Fica com Deus também. Tchau. Amém. Muito bem. É isso aí, galera. É isso aí, tá vendo? O pessoal manda um alô de um lado, o outro já responde do outro lado. E tá tudo certo. Inclusive, a amiga Imara já apareceu ali também. Abraço pra você, Imara. Eu volto já com mais música e mais alô na Oriente. Segura aí.
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0: 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Oriente 8:37. Bom dia, bom dia.
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2: 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Oriente, 8h41, bom dia.
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2: Bora, bora, bora, bora, bora, bora, bora, bora, senhoras e senhores. Vamos aqui, vamos aqui, vamos aqui. Deixa eu atender aqui os nossos amigos. Cadê o Mário, hein? Bom, qual a música da Lina? Mas eu quero falar com o Mário também, que fez o pedido dele aqui. Mário aí da Pingueira. Mário, fala comigo, querido. Tudo bem? Tudo certo? Bom dia, garoto.
4: Bom dia. Aqui é o Mário da Pingueira. Eu queria que vocês mandassem um alô pro senhor Rico e o Lauzinho, meu vizinho, ontem, que ele completou 87 anos.
2: Ô, rapaz!
4: Se pusesse pra uma música de Eduardo Costa pra nós, eu fico muito agradecido. Que vocês Pronto. Tenham um bom dia. Um bom domingo.
2: Bom dia.
4: Fica com Deus.
2: Um ótimo domingo também, meu querido. Fique com Deus. E um abraço pro amigo Lauzinho, com muita saúde, muita paz. Parabéns, Lauzinho. E um abraço, seu Rico. Bom dia! A minha amiga Marlene, Deus abençoe, querida Marlene, na companhia da gente. Marlene é a capiceira da Forquilha. Deus abençoe sua vida, minha amiga. Muito obrigado, Papai do Céu te proteja sempre, tá bom? Bora com a música da Lena de Medina, agora é de Medina. Bora, toque 10, bora, toque 10, vai!

Bora, bora, minha amiga Marlene na cabeceira da Forquilha. Deus te abençoe, minha querida. Alô, meu amigo Mário, Lauzinho. Ô, Lauzinho. Aniversariante de ontem, seu Rico. Amado Batista, Eduardo Costa. Eduardo Costa e Amado Batista. Amigo! Agora 13 para as 9. Já, já, mais alô.

0: exatamente 10 para as 9. E aí, Amado Batista Eduardo Costa, amigo. Nosso amigo Lauzinho, aniversariante de hoje. Inclusive, Lauzinho, quem tá parabenizando o senhor também, meu querido? É nossa amiga Marilac Bispo, Francisco Darlan. Manda um abraço pro meu amigo Lauzinho, aniversariante de ontem, hein? O Lauzinho da Pingueira, todo mundo aqui celebrando demais o mais um ano de vida. É uma pessoa querida por muitos. E tô aqui desejando a ele muitos anos de vida, muita paz, muita saúde, muitas realizações. Ô, meu, tô aqui ajeitando a cadeira, que eu vou falar um negócio aqui, que a postura inadequada, eu já tô obeso. E se eu não fico na postura adequada, aí o bicho pega. Ai, ai, que isso? Sai fora. Lá ele, né? O bicho pega. 9 para as 9, meus amigos. Marilac, obrigado, querido, e parabéns ao nosso amigo Lauzinho, aniversariante de ontem da Pingueira. Aê! Bom, rapaz, é a sequência do Guilherme Silva, hein? Galera pedindo Guilherme Silva aqui. Vamos ver quem tá pedindo Guilherme Silva. Minha amiga Fabiana tá aqui com a gente na Fazenda Pedra do Modesto, a fim de ouvir Guilherme Silva para a filha Emily Priscila, também pro maridão José Rivaldo, irmão Fábio na Fazenda Serrinha, também pro sobrinho Flávio, aliás, pro sobrinho Flávio e quem mais? A Flavinha também, Vívia e a cunhada Vânia, toda a galera da Serrinha. Vamos tocar para eles aí já já, Guilherme Silva. Também pra nossa amiga Imara do Araçagi. Oi, Mara, obrigado pela companhia. Apareceu, Imara, leu lá. Tava sumida, mas apareceu. Mandando abraço pra nossa amiga Lena aí, que acabou de ouvir. Os pais João e Geronice, Arli, filhos William, Cleomar, Liciomar, Lequim, tia Silvia, dona Luca, Sandra, o senhor Geraldo da Sete de Baixo. Também pra Lequim, que tá mandando um abração pro Paulinho Gabriel. Alô, Paulinho, bom dia. Abraço do Lequim.
1: Bom dia!
0: E pra toda a galera, também pediu Guilherme Silva. Quem mais tá aí? Ah, rapaz, a Silvia tinha acabado de mandar áudio aquela hora, Silvia. Oh, meu Deus, pra ter mandado aquela hora, mulher. Mas não tem problema que eu mando agora. Fala comigo, Silvia.
2: Eu acabei de errar aqui. Essa aí que foi aí, se você viu aí, tá errado, viu?
0: Ah, o áudio primeiro tava errado. Tá bom, mas coloca no certo então. Vai, é isso.
2: Eu tô falando aqui assim, que agora eu acabei de escutar a voz de Lena, né?
0: Verdade, verdade.
2: Que eu fiquei muito satisfeito, que tem tempo que eu não vejo a voz dela. Ei, agora eu vi. Pronto. E tô passando pra dar um alusão. E se você puder, meu amigo, eu tô esperando aqui um alusão, principalmente que é pra você, né, Darlan? Pra Marcos, todos de Pedra Azul, pra Laís da farmácia lá, que é pra pular, amigão, pra Lena, que eu acabei de escutar, seu Eurico da Pingueira, dona Ana Maria do Tombo, seu Eurico, Silvana Ventura, Marilene Vilera de Cachoeira de Pajeú, pra Imara e Antônia e Nana da Araçagi de Cima, e Rita da Araçagi de Cima, e todos daqui da Araçagi de Baixo. A Nacional da Grafite, que tá trabalhando, que vai encerrar o turno à tarde, que todos que estiver escutando a Rádio Ariete FM, eu tô mandando um alôzão pra Eze, um bom domingo, um bom trabalho, abençoado por Deus, um bom domingo. Se você puder, meu amigo, eu tô aqui na escuta. Mais uma vez eu peço, você manda, né, Darlan?
0: É isso.
2: E pra Lidiomar e Rivaldo na Divisa Alegre.
0: Muito bem, tá mandado, minha amiga Silvia. Abraço pra todos aí da Grafite. Essa empresa é tão maravilhosa, né, gente? Tão bacana mesmo, história muito bonita, por sinal. Bom, deixa eu abraçar aqui Dona Ana, do Tom Pois É. A senhora falou Dona Ana, minha amiga Silvia. Falou de Dona Ana, apareceu aqui já. Ô, Dona Ana, bom dia, minha amiga. Bom dia, bom dia, bom dia. Dona Ana Maria do Tombo. Alôzão pra toda a galera ouvindo a gente aí na companhia da gente. Inclusive pra você, minha amiga Silvia da Araçagi. Meu amigo Mazinho e família. E que Deus abençoe todos nós. Uma música bem bonita, bem bacana. Ah, beleza, Dona Ana falou que tem a cerveja na geladeira, hein? Geladinha na geladeira. Coisa boa, que maravilha. Obrigado pelo carinho, pela companhia, Dona Ana. Bom, deixa eu atender algumas demandas aqui. Como é que eu faço, hein? Ah, então tá. Então tem dois pedidos pendentes aí. Tem um amigo Alexandre. Alexandre, solta o som, Alexandre. Solta o som aí que sua música vem agora. Tem a música do Alexandre e aí tem Guilherme Silva, é isso? Então bora conferir o que meu amigo Alexandre tá pedindo aí. Vamos lá, fala comigo, Alexandre. Fala comigo, meu amigo.
3: Bom dia, meu amigo Darlan.
0: Bom dia.
3: E tá falando seu amigo Alexandre aqui de plataforma.
0: Satisfação, meu querido.
3: Deixa eu te falar com você aqui, meu amigo.
0: Sim.
3: Como é que tá o friozinho aí, hein?
0: Ah, bom, rapaz, do jeito.
3: Eu acredito que tá daqui no naipe, hein? Que tá. Olha como é que tá aqui, nevado os morros.
0: Ah, oh, beleza.
3: E deixa eu te falar, moço. Manda a música pra nós aí, moço.
0: Manda agora.
3: Eu vou pedir ela de novo, viu? Nessa semana eu pedi, não deu tempo de tocar.
0: É agora?
3: Tinha outra na ponta da agulha aí que o pessoal tinha pedido.
0: Mas é agora.
3: Mas é... Caboclo Tereza.
0: Pronto.
3: Do de Fábio com participação do Chitãozinho Chororó. E... ofereço essa música aí para os ouvintes do Oriente, de Pedra Azul e região. entendeu?
0: Certo,
3: gente. E pra todos os que tá na escuta, nesse 2 de agosto, nesse friozinho de domingo, gostoso demais, né? Bom demais.
0: Bom demais da conta.
3: E desejo pra você um feliz domingo, um mês cheio de paz e alegria.
0: Amém, meu amigo.
3: Pra você, pra nós todos, pra nossas famílias e pra todos os ouvintes. E fala com manda a música pra nós aí, fazendo um favor.
0: Tá certo. Alexandre, solta o som aí, garoto, que acabou que a Tereza chegou. O Chinozinho Chororó da Oriente. Bom dia.
1: Bom dia.
0: 4 pras 9. Daqui a pouco tem Guilherme Silva também. Vamos lá.
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0: 9 em ponto. Eu falo pra você que a Oriente é diferenciada porque a Oriente fala a mesma língua da galera. É isso, a gente é tudo aqui, todo mundo junto e misturado. Aqui não tem negócio diferente, não. A gente fala a mesma energia positiva. Aí meu amigo Jubileu pediu a moda e o seu querido amigo respondeu do outro lado, mandou vídeo e tudo mais aí, ó.
1: Agora, Jubileu. Tô ouvindo a moda que você pediu.
0: Aê, Jubileu, tá vendo? Esse é o amigo Jubileu lá, rapaz, que lugar bonito é esse aí, hein, que ele tá? Fiquei curioso ali, ah, menino, olha. Ah, aquela fazendinha maravilhosa. Ai, meu Deus do céu, hein. Precisando ficar com calma na fazenda final de semana, hein. Com calma, sem correria. Ei, Jubileu, agradece seu amigo aí depois, hein, meu irmão.
2: Ficou no carro e mandou pra mim o álbum aí, a foto.
0: É, rapaz, parou lá, ficou no carro e mandou lá o vídeo pro Jubileu. Ô, meu irmão, camarada, lugar bonito isso aí que você tá, hein, caboclo? Rapaz, falar um negócio pra você, hein? Bom, tem mais uma música, tem o Guilherme Silva agora aqui, um monte de gente que já falei, e falta falar mais gente aqui também. Mas deixa eu mandar abraço aqui especialmente pro amigo Miguel. Alô, Miguel, querida amiga Eliene, os amigos do Empoeira. Alô, galera do Empoeira em Medina, bom dia, bom dia, bom dia, bom dia. Quem mais? Hoje o programa tá daquele jeito, hein? Quem mais? Ah, é, rapaz, pra Valdirene, Marquinhos, Matheus e Clara, no Retiro. Ô, Valdirene, bom dia, Marquinhos e Matheus e Clara, galera do Retiro. Terezinha na Terra do Arroz, bom dia, minha amiga, bom dia. Ah, Theo falou que faltou alô. De quem que faltou alô, Theo? Você esqueceu de quem, menino? Fala comigo.
3: Padalme, Mazinho, que eu esqueci aquela hora, meu amigo, você me perdoa.
0: Ai, ai, ai.
3: Mas fala com Dalme, Mazinho, que eu não esqueci deles, não. Viu?
0: Pronto.
3: Que é tudo amigão nosso aí do Bidó.
0: Aí, Dalme, Mazinho, galera toda aí. Tô demorando de chegar nas participações, mas devagar vou chegando aí, viu, galera? Se Deus quiser. Abraço aqui pra galera da Aliança, Elane, Nilson, Enzo, Vanessa, Wellington. Deus abençoe todos vocês. Muito obrigado pela companhia, que Papai do Céu proteja todo mundo. E os pedidos musicais eu vou tocando assim pra dando tempo, viu, gente, em razão da grande quantidade e o tempo passando correndo. A novinha Mega Terezinha na Terra da Rosma deu um abraço dela. O Theo também registrou aqui. Quem mais? Acho que é a nossa amiga Anísia. Queria Guilherme Silva também, não queria? Ô, dona Anísia, fala comigo, menina. Bom dia.
4: Oi, Darlan. Bom dia. Bom dia, Rádio Grande. Bom dia, Darlan. Você tá aí? Tá frio aí?
0: Tá frio? Tá frio?
4: De amor, Guilherme Silva.
0: Pronto.
4: Pra mim e minha família.
0: Pra minha amiga Anísia e família, comunidade... A Água Boa, Santa Cruz, Salinas, Guilherme Silva, pra eles aí também conosco. Deixa eu abraçar aqui também quem mais que é Guilherme Silva, é minha amiga Mila. Mas antes, deixa eu abraçar aqui um bom dia especial pro meu amigo Zé de Oliveira. Bom dia, Zé. Bom dia, Lia. Deus abençoe todos vocês. Muito obrigado pela companhia. Papai do Céu proteja todo mundo aí. Galera do Tombo, cadê a participação da nossa amiga Mila também, que pediu o sucesso do Guilherme Silva? Oi, Mila.
5: Oi, Darlan. Bom dia. Tudo bem?
0: Tudo bem, minha querida.
5: Gostaria, se for possível, você passa uma música aí de Guilherme Silva, uma música bem, bem, bem boa pra gente aí, que você escuta aqui. Feliz pra vocês, pra quem gostarem da música, por toda a minha família. Deus abençoe a todos, um bom domingo, um bom trabalho. Que Deus abençoe todos nós e todos tenham um bom dia.
0: Então, pra Mila, pra Imari, pra Anísia, pra minha amiga Fabiana e galera da Pedra do Modesto, pra um monte de gente de Guilherme Silva. Meu cavalo sabe, 94, bom dia.

0: daqui a pouco tem um chapeludo também. Já já tem um chapeludo. Bom, tem um monte de alô pra mandar pra galera. E os pedidos musicais, como eu disse anteriormente, a gente vai tocando assim na medida do possível, em razão da grande quantidade e o tempo ser curtinho. Falar em tempo curtinho, deixa eu ir aqui, volto já. 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

0: 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Emissora do Grupo Valdir Rocha de Comunicações, agora 9h15, bom dia, bom dia! Vem pra cá, reta final, né? Mas agora tem que acelerar os passos, hein? Deixa eu abraçar minha amiga Aldeni, família Aldeni, obrigado pelo carinho, minha amiga! Bom, toda a galera da rua Santa Catarina, no bairro Bonfim, aquele abraço! Turma boa, obrigado pela companhia! Cadê o Luciano, hein? Ô Luciano, fala comigo, guerreiro, bom dia, rapaz, fala comigo!
1: Oi, meu amigo, bom dia!
0: Bom dia!
1: Tudo bem?
0: Tudo bem!
1: Se for possível, manda a musgona pra mim. Ouvir pra mim toda a galera aí do Bidó, porque eu não estou no Bidó, estou em viagem.
0: Aê, rapaz!
1: Forte abraço, fica com Deus.
0: Amém, fica com Deus também, Luciano. Obrigado, meu irmão. Bom, tem a música do aniversariante de hoje aqui, Dona Dora, daqui a pouco tem. Agora, próxima, mas antes, deixa eu ouvir aqui nossa amiga Samira. Ô Samira, o que você manda, menina? Fala comigo, bom dia.
2: Bom dia, Darlan. Como é que você tá? Você tá bem?
0: Tudo bem, menina.
2: Eu vou pedir uma música com você, de Sérgio Silva. Você tá vivendo existindo.
0: Ó.
2: E quer mandar um alô pra Cleonice. Marnel.
0: Snel.
2: Pra Dona Betinha.
0: Betinha.
2: Razânia.
0: Jônia.
2: É a música de Sérgio Silva.
0: Tá bom, minha querida.
2: E aqui é a Samira, viu, Darlan?
0: Pronto.
2: Tá mandando uns alô pro povo.
0: Ô, Samira, Deus abençoe, minha amiga. Um abraço pra você e pra todos aí, tá bom? Papai do céu protege todo mundo aí. Galera da Araçagi, em peso com a gente. Quem mais? Meu amigo Thor, rapaz. Toda a prefeitura. Obrigado, Thor, pela companhia, meu irmão. Deus lhe abençoe. Tamo juntos e misturados, como diz o ditado. Vamos ver quem mais tá aqui com a gente. É agora. Ah, é, rapaz, e a dona Dora? Pois é, minha amiga Marli falou assim: Darlan, minha mãe tá fazendo aniversário hoje. Dona Dora Si, Coelha, os filhos tá parabenizando ela dessa data tão especial. Então é a Marli que vai falar comigo. Cadê a Marli? Chama a Marli, deixa eu falar com a Marli aí. Cadê a Marli? Ela tá aí agora, mandou o áudio. Pode procurar. Não, acha a Marli aí, preciso dela agora aqui. Vai, locutor. Se vira nos 30, locutor. O cara tá perdido mais que tudo. Oh, meu Deus do céu, Marli. Esse locutor aqui tá perdido. Aí deu certo. Pronto, tá aqui no jeito. Mas antes, deixa eu aproveitar também e já abraçar aqui o nosso amigo Messias. Que agora eu vou procurar o Messias, que tava aqui agora. Tava aqui agora também o Messias, meu Deus do céu. Ai, minha Nossa Senhora. Tá vendo como é que eu tô? É muita participação. Eu tô até perdido aqui, viu? Mas pronto, deu certo. Oi, Darlan, bom dia. Aqui é o Messias de Medina. Darlan, manda alusão pra mim, meu irmão. Quando puder, toca uma música pra nós aí, tá bom? Pra Nezinho da Pingueira, pra Lauzinho também. E muitos anos de vida pro seu Lauzinho. Tudo de bom na vida dele. Manda sucesso pra nós aí, tá bom? Valeu, Messias. Então, pra Messias. E já vou aproveitar aí também. Manda pra minha amiga Dona Doralice, que é o sucesso, o próximo sucesso aqui. Tá bom? Mas antes, o áudio da nossa amiga Marli. Fala comigo, Marli.
3: Bom dia, Darlan. Ô Darlan, minha mãe tá fazendo aniversário hoje, eu quero que você parabeniza esse dia tão maravilhoso, 89 anos, e que Deus te abençoe. E oferece uma música aí, pode ser qualquer uma, sendo de coração, que Deus te abençoe.
0: Então bora, com

0: 7.
1: Bora! 97, organizar negócio aqui. Agora tô começando a organizar negócio aqui, belezinha, hein? Deixa eu abraçar aqui minha amiga Lena e família na Rua A. Cadê o bom dia da Lena, hein? Bom dia, Lena!
2: Bom dia!
1: Toda a galera da Rua A, muito obrigado pelo carinho. Meu amigo Beixo Assis, ô Beixo, bom dia, meu irmão camarada. Bom ótimo dia, querido. Gente de primeira qualidade, como dizia meu grande amigo Geraldo Freitas, não esqueço. Alô, T! Ô, minha amiga T do Tom, rapaz, tô vendo esse almoço maravilhoso. Esquentei que tá chegando cheiro aqui, hein? Ô, meu amigo Dimas, bom dia, meu carinho, meu querido amigo, toda a galera do Tombo, muito obrigado. Tô vendo dona Ana ali no cantinho dela. Tô vendo meu amigo Zé de Oliveira também, com minha amiga ali no cantinho também. Todo mundo ligado na gente.
2: Que
1: beleza, bom dia! Meu amigo Som, alô, Som! É o Som! É! Imagina o Pedreiro conosco, tá de boa hoje, Som, tá de folga, trabalhando. Quem é que escuta a gente, tá de folga quando trabalhando. Gente fina, gente de primeira qualidade também. Obrigado a todos vocês aí pela companhia, viu, Som? Toda a família. Abraço, minha amiga Manuelina e família também com a gente, Lajeiro Pedreza. Alô, família, bom dia! Quem tá com a gente também, sabe quem que é? Eu falei de Lajeiro Pedreza? Dona Carminha, minha amiga, ela estava com Dorinha em Belo Horizonte, e ficaram um tempão lá, e agora tá lá no Lar Doce lá. Bom dia, dona Carminha!
3: Oi, amigão, bom dia!
1: Bom dia!
3: Quero mandar um alô para toda a minha família, para meus amigos, minhas amigas, para todos os meus filhos, né? E para todos que estiverem me ouvindo, meu abraço e ótimo domingo aí para todos.
1: Obrigado!
3: Bom dia!
1: Deus abençoe, minha amiga. Deixa eu abraçar também os amigos da Fazenda Laje. Alô, Edna. Cadê o bom dia da Edna? E bom dia, Edna. Toda a galera da Fazenda Laje. Bom dia, Carlos, Roberto, Verônica, Valdomiro. Que Deus abençoe todos vocês. Muito obrigado pelo carinho, pelo prestígio da audiência. Mais alô também, galera da Fazenda José dos Santos, hein? Pense no lugar bacana, é aí também no José dos Santos. Eu tive a oportunidade de ir aí uma vez e garanto e confirmo, na verdade. Fala a verdade, tem vontade de voltar aí de novo, mas se Deus quiser a gente vai se ajeitar nesses tempos aí. Deixa eu pagar um bocado de conta primeiro, a gente chega depois aí. Boa galera, tá aí, abraçando toda a galera, o maridão Rosivana, é isso, Alexandre? Quem mais? Filhas Laura, aliás, Luara, Rosiele, mamãe Luciana, o pai Vanderlei, quem mais? O irmão Júnior, toda a família com a gente, muito obrigado pelo carinho, pela companhia. Quem mais? O Wilson tá aí? O Wilson do Mercadão, hoje tá de boa, deixa eu falar com ele aí, uai. O Wilson do Mercadão, que é de gente que passa lá pra bater um papo com o Wilson, que é um camarada maravilhoso, um camarada sangue bom mesmo, é muita gente. Deus abençoe, querido Wilson, passar no Mercadão, procure lá o ponto do nosso amigo Wilson do Mercado. Se eu falar Wilson do Mercado, todo mundo sabe, aí vê como é que acabou com a gente fina. Fala comigo, Wilson, bom dia, meu irmão.
4: Bom dia, Darlan. Manda uma música pra nós aí, Darlan, para Tião da Mangueira, para Senila no Cariri, para Geraldo Chita lá no Cariri, para Vago do Caldo de Cana, para Edivaldo na Fazenda Lagoa com a família, para Naná na Fazenda Baixa com a família e para Sérgio Troia e para Beice e para todos que estiver ouvindo Oriente. Falou, Darlan, fique com Deus, meu amigo.
1: Amém, meu amigo Wilson. O Ben está ouvindo. Darlan, estou ouvindo aqui. E ouviu bem a hora do alô do Wilson. Olha que legal, hein? Fala comigo, Paulo Galego.
5: Meu amigo Darlan, bom dia,
1: rapaz.
5: Manda um alôzão para a galera aqui do Castelo.
1: Aê, ué.
5: Manda um alô aqui para Rosa de Mar.
1: Mando.
5: Tava lá tomando um café mais vezes agora.
1: Ó, coisa boa.
5: Manda um alô pro meu amigo Val. Mara. A galera aqui, tudo tá ligado aqui na Oriente FM.
1: Maravilha!
5: Manda uma música aí pro meu amigo Relento, pra nós.
1: Ó!
5: Manda um alô aí pra galera do Araçagi também, pra Creonice, pra Nel. Manda um alô lá pra Seu Geraldo, todo mundo tá ligadinho lá no Araçagi. E meu amigo Vilazo, na Jissara, beleza? E no assentamento Nova Serrana, todo mundo tá ligadinho, beleza? Falou, Darlan, fique com Deus e um bom fim de semana.
1: Amém,
5: e aqui
1: amigo.
5: Tá colado na chuva, graças a Deus. Tá chovendo e frio.
1: Pois é, rapaz, falando nisso aí, eu tô até vendo a música de Silvia das Horas, o Chapeludo, né, Silvia? Já vou tocar o Chapeludo agora. Sabe quem quer ouvir o Chapeludo também, Silvia? Nossa amiga Dona Antônia. Ô, Dona Antônia, fala comigo. Bom dia, minha amiga.
6: Darlan, meu amigo, bom dia.
1: Bom dia.
6: Ô, Darlan.
1: Oi.
6: Eu gostaria de ouvir a música Chapelou.
1: Certo.
6: Oferecer pra minha irmã, oferecer pra Bião, pra Eda, a esposa e as filhas dele. Oferecer também pra meu amigo Peu e família. Oferecer pra Rena e família lá em Divisa Alegre. E oferecer pra Carrim do TikTok e a esposa Laura.
1: Bom demais.
6: E oferecer pra Imara, pra Comar Rita, oferecer pra Silva, e oferecer para todas as pessoas que gostam da música e para todos os que estão tá ligados ouvindo essa rádio. Só nos dá alegria. Um feliz domingo para você, Darlan.
1: Obrigado, minha amiga.
6: Um grande abraço.
1: Outro.
6: E ofereço também para você e toda a sua família.
1: Obrigado.
6: Ofereço também para Marcos e família.
1: Ele agradece.
6: Desejo um feliz domingo também para Marcos e família.
1: Muito obrigado.
6: Fique com Deus. Deus abençoe o seu trabalho.
1: Amém, dona Antônia. Bora, dona Antônia. Bora, Silvia. Ó, chapéu.

0: gosta demais do Chapeludo.
1: 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Não. 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
1: Oriente 9:37, bom dia.
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2: Muito bem, senhoras e senhores. Hoje, Dr. Luiz Viana estará por aqui, gente. Vai falar do tabagismo. O risco aí de cigarros, entre outros, para nossa saúde, inclusive para quem fuma e para quem também convive nesse ambiente, né? Tem que ter todo o cuidado. Então, Dr. Luiz Viana hoje estará por aqui no nosso Bom Dia Oriente após a Santa Missa, tá certo? Então, tem a Santa Missa, em seguida, Dr. Luiz conosco e depois tem mais Bom Dia Oriente com muita música e muito alô também. Então, o programa hoje está daquele jeito, do jeito que a gente gosta, bem agitado, tá bom? Então, programa Saúde e Bem-Estar, o Centro Médico Bem-Estar com essa produção maravilhosa em parceria com o Dr. Luiz Viana e com a Rede Oriente FM, hoje coladinho na Santa Missa.
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0: Para a reta final, daqui a pouco tem a Santa Missa diretamente da Igreja Matriz. E lembrando que alguns pedidos que não deram tempo de tocar agora na primeira parte, eu toco pra você ainda hoje, se Deus quiser, hein? Nem que eu saia daqui 3 da tarde, mas eu vou tocar, menino. Bora lá, deixa eu mandar um abraço, minha amiga Lia e todos os amigos do Salitre. Oi, Lia, bom dia, menina, obrigado pelo carinho.
3: Bom dia!
0: Toda a galera do Salitre, um ótimo dia. Alusão pra sua neta Stephanie na companhia.

0: companhia da gente. Olha lá, Stephanie, bom dia, Stephanie. O Ravel, rapaz, está conosco aqui parabenizando o seu irmão Wendel. Alô, os dois, o Wendel e o Natanael, ambos aniversariantes de hoje. Alô, Wendel. Alô, Natanael, sintam-se abraçados pelo irmão Ravel, que está de longe, mas ao mesmo tempo de perto, e mandando um beijo com muito carinho para a mamãe Ione aí do Panela, que Deus abençoe. Ó, Dona Ione, o Ravel está na área, menina. Bom dia. Minha amiga Eva Fagundes de Tarumirim vai tocar uma música agora, Eva, daquela de balançar estrutura do coração. Mas antes, deixa eu ouvir a voz da Dorinha também, que tá com a gente. Dorinha, fala comigo, menina!
1: Oi, Darlan! Bom dia! Um ótimo domingo pra você!
0: Pra você também!
1: Recheado de bênção!
0: Obrigado, menina!
1: Estamos ligadinhos aqui!
0: Oh, beleza!
1: Vou dar um alôzinho pra minha mãezinha Carminha!
0: Certo!
1: Também pra comadre Manelina!
0: Sim!
1: Pra minha amiga Nilza em Medina!
0: Sim!
1: E para todas as pessoas que estão sintonizadas na programação.
0: Ai, beleza! Obrigado, Dorinho! Um beijo para todo mundo ligado na programação! E a música? Tchan, tchan, tchan, tchan! Oh, beleza! Acaba na onda! 9h46, vai!

0: de Louco, é o nome do sucesso aí da caneta do forró pra ela, eu não volto mais, e ainda, Joana, a vida virou paixão. Bom, agora é hora, diretamente da Igreja Matriz, paróquia Nossa Senhora da Conceição em Pedra Azul, Santa Missa pra todo nosso Vale de Itionha e também pra todo o Brasil, o mundo inteiro, pelos aplicativos, ok? E na sequência, vamos retornar com o programa Saúde e Bem-Estar, doutor Luiz Viana, falando do tabagismo, o risco dos cigarros, entre outros, para a saúde dos fumantes também, claro, que é aqueles que convivem no ambiente. E também estou de volta atendendo os demais pedidos musicais da galera. Tem muita música para rodar, música boa para rodar aqui. E Chicote Luz, de Paulo Paulinho, Paulo Ricardo, é muita música legal mesmo. Tudo isso e muito mais ainda hoje no nosso Bom Dia Oriente, se Deus quiser. Vamos lá, Santa Missa da Igreja Matriz, para todo o Brasil.
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0: 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Oriente, agora 3:50.
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acompanham, onde quer que estejam, pelas ondas da Rádio Oriente. Sejamos todos bem-vindos para juntos rezarmos a Santa Missa nesse dia do Senhor, que nós possamos nos unir os nossos corações na certeza que estamos nesta manhã para nos alimentarmos do Cristo Palavra e do Cristo Eucarístico e alegremente nesta unidade iniciarmos a nossa celebração com o canto número 2 do folheto.

0: Em nome do Pai, do Filho e do Espírito Santo.
1: Amém.
0: A graça de nosso Senhor Jesus Cristo, o amor do Pai e a comunhão do Espírito Santo estejam convosco.
1: Bendito seja Deus que nos reuniu no amor de Cristo.
0: Caros irmãos e irmãs, vamos ouvir hoje Jesus dizer claramente no Evangelho: eles não precisam ir embora, dai-lhes vós mesmo de comer. O convite de Deus nosso Pai, de Jesus Cristo, seu Filho nosso Senhor, e do Espírito Santo, para que possamos crescer sempre em fraternidade, comunhão e partilha, e edificar um mundo, uma sociedade, onde ninguém tenha que passar privação, ninguém tenha que passar fome. E a atitude parte do coração de cada um de nós. E este mesmo Senhor Jesus, que nos convida à mesa da palavra e da Eucaristia, nos chama a segui-lo fielmente. Reconheçamos ser pecadores e invoquemos com confiança a misericórdia do Pai.

0: Deus rico em misericórdia, tenha compaixão de nós, perdoe os nossos pecados e nos conduza à vida eterna.
1: Amém.
0: Vamos cantar juntos o hino de louvor.

0: Oremos, irmãos e irmãs. Assisti, Senhor, os vossos fiéis e cumulai com vossa inesgotável bondade aqueles que vos imploram e se gloriam de vos ter como Criador e Guia, restaurando para eles a vossa criação e conservando-a renovada. Por nosso Senhor Jesus Cristo, vosso Filho que é Deus e convosco vive e reina na unidade do Espírito Santo por todos os séculos dos séculos.
1: Amém.

Primeira leitura. Leitura do livro do profeta Isaías. Assim diz o Senhor: Ó vós todos que estáis com sede, vinde às águas. Vós que não tens dinheiro, apressai-vos. Vinde e comei. Vinde comprar sem dinheiro, tomar vinho e leite, sem nenhuma paga. Por que gastar dinheiro com outra coisa que não o pão? Desperdiçar o salário, se não com satisfação completa. Ouve-me com atenção e alimentai-vos bem, para deleite e revigorante do vosso corpo. Inclinai vosso ouvido e vinde a mim. Ouvi e tereis vida. Farei convosco um pacto eterno. Manterei fielmente as graças concedidas a Davi. Palavra do Senhor.

0: Leitura da carta de São Paulo aos Romanos. Irmãos, quem nos separará do amor de Cristo? Tribulação? Angústia? Perseguição? Fome? Nudez? Perigo? Espada? Em tudo isso, somos mais que vencedores, graças àquele que nos amou. Tenho a certeza de que nem a morte, nem a vida, nem os anjos, nem os poderes celestiais, nem o presente, nem o futuro, nem as forças cósmicas, nem a altura, nem a profundeza, nem outra criatura qualquer será capaz de nos separar do amor de Deus por nós, manifestado em Cristo Jesus, nosso Senhor. Palavra do Senhor.
1: Graças a Deus.

0: O Senhor esteja convosco.
1: Ele está no meio de nós.
0: Proclamação do Evangelho de Jesus Cristo segundo Mateus.
1: Glória a vós, Senhor.
0: Naqueles tempo, quando soube da morte de João Batista, Jesus partiu e foi de barco para um lugar deserto e afastado. Mas, quando as multidões souberam disso, saíram das cidades e o seguiram a pé. Ao sair do barco, Jesus viu uma grande multidão. Encheu-se de compaixão por eles e curou os que estavam doentes. Ao entardecer, os discípulos aproximaram-se de Jesus e disseram: "Este lugar é deserto e a hora já está adiantada. Despede as multidões para que possam ir aos povoados comprar comida." Jesus, porém, lhes disse: "Eles não precisam ir embora. Dai-lhes vós mesmos de comer." Os discípulos responderam: "Só temos aqui 5 pães e 2 peixes. Jesus disse: "Trazei-os aqui." Jesus mandou que as multidões se sentassem na grama. Então pegou os 5 pães e os 2 peixes, ergueu os olhos para o céu e pronunciou a bênção. Em seguida, partiu os pães e os deu aos discípulos. Os discípulos os distribuíram às multidões. Todos comeram e ficaram satisfeitos. E dos pedaços que sobraram, recolheram ainda 12 cestos. E os que haviam comido eram mais ou menos 5.000 homens, sem contar mulheres e crianças. Palavra da salvação.
1: Glória a vós, Senhor.
0: Meus caros irmãos e irmãs, os que estão aqui presentes na Igreja Matriz Nossa Senhora da Conceição, Pedra Azul, também os que nos acompanham através das ondas da Rádio Oriente FM, celebrando hoje o 18º domingo do tempo comum, nós também iniciamos este mês bonito na vida da Igreja, que é o mês temático. Começamos os meses temáticos na liturgia da nossa Igreja no Brasil. E o mês de agosto, o tema é vocação. A vocação à vida, a vocação à vida em Cristo, que recebemos através do batismo, e a vocação que vai se concretizando no decorrer da nossa vida, quando vamos tomando as atitudes e as decisões definitivas que nos conduzirão durante todo o nosso viver. E cada domingo a gente lembra uma vocação específica que também abarca uma série de outras vocações. O primeiro domingo hoje lembramos a vocação ao sacerdócio, ao ministério ordenado. Hoje também na Igreja do Brasil se celebra o dia do padre, o dia do sacerdote. No próximo domingo vamos celebrar a vocação da paternidade. Celebramos o dia dos pais e com a vocação da paternidade humana lembramos a vocação de Deus como pai de cada um de nós. Depois, no terceiro domingo, que vai coincidir com a festa da Assunção de Maria, nós celebramos a vocação à vida religiosa e à vida consagrada. Aqui em nossa cidade nós temos 2 congregações religiosas de consagrados e consagradas: as irmãs de Nossa Senhora da Ressurreição e nós, os padres dos Sagrados Corações de Jesus e de Maria. E depois, no quarto domingo, a gente celebra a vocação e o ministério, os diversos ministérios leigos que vêm da vocação batismal. E especificamente a gente celebra o dia do catequista, da catequista. E a liturgia da palavra de hoje convida a uma reflexão sobre um assunto, um tema que faz parte da vida humana, mas também ela está no coração de Deus, que é a comensalidade, o sentar juntos e se alimentar. Se alimentar de tudo aquilo que vai suprindo as necessidades humanas, todas elas, desde a mais básica, como comer e beber, até as necessidades mais específicas do ser humano. E sentar-se à mesa para comer e beber bem, sempre foi um rico simbolismo bíblico para nos mostrar Deus e o seu reino. Em diversas passagens da Sagrada Escritura, e principalmente em alguns textos proféticos, como o que nós ouvimos hoje na primeira leitura, se fala desse tema da comensalidade, de estar juntos, de preparar o banquete e convidar a todos a participarem dele. Por isso também hoje nós vamos ouvir o texto do Evangelho de Mateus, que fala quando Jesus, em meio à multidão, ele convida também a todos a participarem do banquete. Quando nós falamos em banquete, comida e bebida farta, a gente pensa que temos que ter muito para depois partilhar. Jesus nos ensina ao contrário. Nós partilhamos com todos e ainda sobra quando cada um coloca em comum aquilo que tem, aquilo que trouxe para a mesa da partilha. E o autor da partilha, da comensalidade, é sempre o nosso Deus, rico na sua bondade e na sua misericórdia, e vai convidando o ser humano, homem e mulher, a participarem com ele desta mesa. A primeira leitura do profeta Isaías nos traz uma reflexão sobre a atualidade da vida humana. Hoje nós vivemos em uma sociedade em que diversas vezes nós estamos como que presos a um sistema. E um sistema que muitas vezes ele nos indica o contrário do que é o projeto de Deus. Os estudiosos da sociologia, das ciências políticas e da economia diz que nós vivemos um extremo sistema neoliberal de capital e de comércio, globalizado em todas as partes do mundo e em todas as relações. E esse neoliberalismo, ele vai na linha contrária do que Deus propõe, porque o neoliberalismo, ele se apoia no acúmulo e no consumo. Se ele se apoia no acúmulo, é para poucos. E se ele se apoia no consumo, ele gera realmente uma concorrência desleal. Quem mais tem, consome mais. Quem menos tem, consome nada. O profeta diz que esse sistema não funciona. Talvez funcione para alguns, mas ele não é para todos. E aí ele faz um outro convite. Ele diz que nós cremos em um Deus que diz para todos nós: você está com sede? Vinde às águas. Você que não tem dinheiro, apressai-vos. Vinde comer, vinde comprar sem dinheiro. Vinde tomar vinho e leite sem nenhuma paga. Como é que é isso? Como é que nós vamos comprar o alimento sem dinheiro? Como é que eu vou tomar vinho e leite se eu não tenho dinheiro no bolso? É uma proposição para que a humanidade mude a sua mentalidade e a gente questione os sistemas vigentes, onde tudo é baseado no consumo, no comércio e no acúmulo. Deus propõe uma outra lógica para o mundo, e essa lógica é baseada na partilha, na fraternidade e na justa divisão dos bens. Por que que o profeta pergunta? Por que gastar dinheiro com outra coisa que não o pão? Desperdiçar o salário, se não com satisfação completa? Não se esqueçam que o sistema de produção, tanto rural enquanto sistema de produção urbana, elas por vezes estão baseadas em leis que parecem justas, mas são profundamente desiguais. No tempo do profeta Isaías, e principalmente quando o povo ainda não tinha sido levado para o exílio, as pequenas propriedades, elas foram cooptadas pelos grandes donos de terra. E os trabalhadores tinham que produzir e vender a sua produção para os grandes. Mas eles não ficavam com nada. E o pouco dinheiro que tinham, quando iam ao mercado, os preços eram exorbitantes. Então ele produzia, recebia, mas não podia comer nem o que ele produzia. Por vezes também, o nosso atual sistema, por mais tecnológico e avançado que seja, ainda produz esta mesma diferença entre aquele que produz e pode comer e aquele que produz e não pode comprar o que comer. Por isso o profeta anuncia da parte de Deus uma nova sociedade, uma sociedade que seja baseada na partilha igualitária dos bens, onde o dinheiro não seja o Deus, seja apenas o meio para que todos possam ter as suas necessidades satisfeitas. Quando nós lemos esses textos escritos há tantos séculos atrás, não nos esqueçamos que vários esquemas da nossa sociedade, infelizmente, também se perpetuaram. E esse sistema de cooptação de alguns poucos sobre o que é para todos existia no passado e, infelizmente, ainda está no presente. Temos que trabalhar para que o futuro seja diferente e nós construamos uma sociedade mais justa, mais fraterna e mais solidária, que também foi o projeto e o sonho de Jesus. Hoje nós ouvimos no texto do Evangelho algo muito simbólico. O texto da multiplicação dos pães e dos peixes, eles foram produzidos a partir da prática de Jesus e nos levam a contemplar o que nós celebramos a cada domingo, a Eucaristia, onde Jesus, no final da ceia, ele ajunta o que sobrou do pão, o que sobrou do vinho, abençoa e coloca como memorial, simbólico, alimento, presença da sua vida para sempre na sua igreja. Jesus é o autor prático da partilha, do que cada um trouxe, mesmo que seja pouco, todos podemos nos alimentar. O texto diz que logo após saber da morte de João Batista, diz que Jesus pega um barco e sai fora. Ele vai buscar um lugar deserto. Podemos imaginar aí muita coisa, né? Quando a gente sabe que uma pessoa muito querida nossa, um parente nosso, morreu, já nos abala. Imagina saber que essa pessoa morreu de forma brutal, que ela foi assassinada em um banquete. Na liturgia de ontem, nós ouvimos exatamente o relato da morte de João Batista, quando num banquete com os seus convidados ricos, Herodes, por influência da sua esposa, decide matar João e mandam decapitá-lo e o trazem em uma bandeja para o momento do banquete. No banquete dos ricos, muitas vezes se decide a morte do pobre, a morte do profeta, a morte daquele que incomoda. Então Jesus sai, provavelmente para refletir sobre esses fatos, também para chorar a morte do seu precursor, do seu primo, daquele que o batizou. As multidões não deixam Jesus em paz e o perseguem, né? Vão atrás. Por que as multidões perseguem Jesus? Estão sempre atrás de Jesus. Quando nós falamos o termo multidão, nós estamos pensando em um número grande de pessoas desesperançadas, suas expectativas frustradas, muitas vezes oprimidas por aqueles que deveriam protegê-las. E essas multidões, elas começam a ver em Jesus algo novo e alguma esperança. Por isso vão atrás, correm, vão mais rápido que o barco e chegam antes onde Jesus iria desembarcar. O que que Jesus faz com essas multidões? O que é a sua missão? Ele veio para nós, ele veio para todos. Ele é aquele que o apóstolo Paulo, na carta aos Romanos, nos disse, né? Ele é o amor de Deus que está manifestado para a nossa vida e do qual nunca nós deveríamos nos separar, do qual nunca nós deveríamos temer acabar. E Jesus então, com compaixão, que é um sentimento que leva a ações bem concretas em vista da necessidade do outro, ele cura os doentes, ensina, acolhe. Mas chega um momento que é o momento da vida, né? No entardecer, né? Bate ali a tarde e bate a fome, a falta do alimento material. Região deserta, encontro com Jesus, mas a hora passa. Qual é a solução quando chega a fome? Muitas vezes nós queremos resolver os problemas do mundo, grandes ou pequenos, com soluções rápidas e eficazes, desde que o problema fique longe de nós. É uma tendência do ser humano. Então, alguns dizem, né? Lugar deserto, a hora já adiantada, despede, manda embora as multidões aos povoados para que elas possam comprar comida. É uma solução fácil que às vezes nós tomamos. Às vezes bate alguém na nossa porta, é melhor que ele bata na porta do vizinho, que ele incomode os outros e não a mim. É bom que os problemas aconteçam longe e não perto. E muitas vezes nós maquiamos a realidade para não ver realmente os problemas que estão por aí, que não são só dos outros. A fome, ela não é um problema do outro, ela é um problema da humanidade. O mundo já chegou, nos tempos atuais, em índices de produção de alimentos imensos, que daria para saciar a fome de toda a população do mundo, que não é pouca coisa e pouca gente. Porém, assim mesmo, vocês sabem que existe em diversas partes do mundo, inclusive em nossa cidade, pessoas que não têm 3 refeições ao dia. Como todos nós temos, gostamos de ter, e é bom, e se possível, até uma outra. Como é possível? Como assim? É uma realidade que a gente não pode esconder, nem a realidade, ou nos escondermos dela. E como Jesus nos conhece, ele diz: eles não precisam ir embora, dai-lhes vós mesmos de comer. Ou seja, Jesus traz a situação para si, para os seus discípulos, para o grupo, e propõe então uma solução, que não é rápida, é prática, que não é excludente, é para todos, e que não é cumulativa, é de partilha. A primeira coisa que Jesus toma consciência é de saber o que cada um tem, o que cada um de nós tem para colocar na mesa comum, na mesa do reino, na sociedade melhor, no mundo mais justo, no mundo de partilha. O que que eu aporto, o que que eu coloco, o que que eu trago? E ele descobre ali 5 pães e 2 peixes. Tem o texto, que é o Evangelho de Marcos, que alguém pergunta assim: 5 pães e 2 peixes, o que que é isso para essa multidão imensa? Isso me lembra quando eu era estudante secundário, lá nos anos 70, 80, em que se falava do milagre econômico do Brasil, que nunca houve. E se dizia que era preciso partilhar os bens. Os tecnocratas, os burocratas diziam, não, primeiro tem que fazer o bolo crescer, para depois partilhar. Esse bolo cresceu muito. O Brasil é um país rico, potente, porém a partilha ainda não foi realizada. Jesus não usa essa lógica. É o que tem que nós vamos partilhar e colocar na mesa. Por isso ele toma os 5 pães, os 2 peixes, abençoa e

a bênção dos alimentos, como depois vai realizar com os discípulos na última ceia, a bênção do pão e do vinho, e vai fazendo com que o alimento seja distribuído e chegue a todos. Essa é a lógica. O que tem, seja distribuído para que chegue a todos. O quê? O que cada um trouxe. O texto conclui que todos comeram e ficaram satisfeitos. Qual é o nível da minha saciedade? O quanto eu devo comer? Nós somos educados, né? A comer sempre aquilo que é necessário. Quando nós éramos crianças, eu sou de uma família numerosíssima. Éramos 12 filhos. Imagina, né? Quando todo mundo era menor, aquela criançada na mesa da cozinha, voraz, né? A fome do dia a dia, e queríamos comer o máximo possível. Meu pai sempre dizia: comam bem, mas lembre-se, quem come e guarda, põe à mesa duas vezes. Saciedade, mas pensar hoje, mas também amanhã e até o fim da vida. Por isso, todos comem, estão satisfeitos, mas sobra. O que que faz com as sobras? Jesus manda guardar em cestos. É uma outra atenção, gente. O mundo produz muito, mas também joga muita coisa fora, desperdiça muito, sejam os alimentos, como sejam os outros bens. Existem pessoas que não têm uma roupa para vestir, ou só têm uma. Existem montanhas de lixos de roupas usadas, que foram jogadas fora. O mundo ainda é um número incrível de crianças, adolescentes, homens e mulheres que estão subnutridos, porque não conseguem as 3 ou 4 refeições básicas diárias. Mas é um mundo que joga comida fora, descarta alimento, contamina alimento para que ele não seja distribuído. Ou então, como faz muitas vezes os grandes donos do agronegócio, joga fora para não chegar às mesas e aumentar o preço. Como muitas vezes no Brasil fizeram com o leite, a batata, o tomate e tantos outros gêneros alimentícios. Jesus diz para recolher o que sobrou em cestos. O número é simbólico, 12 cestos cheios. 12 é o número dos apóstolos, aqueles que depois vão continuar a mesma missão de Jesus. E eles vão levar aquilo que Jesus ensinou, aquilo que Jesus praticou, aquilo que Jesus realizou. E todos comem, todos ficam saciados e satisfeitos. Este não é apenas um texto meditativo, é uma proposição para nós, cristãos e cristãs. É uma proposição para a nossa sociedade. Nós ainda temos que aprender sempre de Jesus. O que que nós construímos? Um mundo de acúmulo, onde alguns sempre vão ter o que lhe basta e sobra, e outros passam fome? Ou um mundo de partilha? Um mundo de exclusividade para alguns, ou um mundo de acesso para todos? Um mundo onde o capital, o dinheiro, o mercado vai dar a tônica sobre a vida das pessoas, ou um mundo onde a vida das pessoas esteja sempre em primeiro lugar? São reflexões e questões que a prática de Jesus Cristo, alicerçada também na prática dos antigos profetas, podem trazer para nós neste 18º domingo do tempo comum e iniciando esse mês vocacional. E confiados em Jesus, que essa presença amorosa de Deus em nosso mundo, que nada poderá nos separar dele, percamos o medo de todas as coisas.

coisas que podem nos separar de Cristo. Paulo questionou: temos medo da tribulação, da angústia, da perseguição, da fome, da nudez, da espada? Quais são os medos hoje que nós achamos que podem nos separar do amor de Cristo? Ele diz que é para perder esse medo. E depois, nada, nem neste mundo, nem no mundo como um cosmos, pode realmente nos fazer não experimentar este amor de Cristo, desde que a gente opte por Ele e desde que realmente a gente queira estar envolvidos por esse amor. Mas não é um amor de sentimentos, é um amor de prática. Quando eu pratico bem, quando eu trabalho pela justiça, quando eu busco construir relações justas, quando eu busco equidade, e onde não é possível equidade, buscar então a solidariedade, a partilha, eu estou me envolvendo por esse amor e ajudando a construir já neste mundo esta sociedade que Deus quer. Uma sociedade que produza, mas não só para alguns, mas para todos. Uma sociedade que se estruture em bens, mas não os privatize daqueles que mais necessitam. E uma sociedade que não espante para fora de si aqueles que podem lhes trazer problemas, mas uma sociedade que realmente, obedecendo a Cristo, possa ter sempre claro essa sua responsabilidade. Ninguém precisa ir embora. E cada um de nós, se colocamos o que temos na mesa da partilha, todos podem ter o que comer. Louvado seja nosso Senhor Jesus Cristo. E hoje nós temos uma alegria na nossa comunidade. Nós vamos realizar o batismo do Miguel. Vem para cá, Miguel. Chega aqui perto do padre. Miguel está aqui com sua mãe, seus padrinhos. Miguel participou da catequese, da nossa catequese, mas ainda não tinha recebido o batismo. E hoje, não é, Paula? Chegou o dia do batismo do Miguel. Então agora a gente vai aproximar aqui da pia batismal. Pode vir comigo, Miguel. Vem os pais e padrinhos e vamos fazer o batismo deste menino.

Meus irmãos e irmãs, a nossa comunidade já acolheu este menino Miguel através da catequese. Alegremos-nos hoje com sua mãe e seus padrinhos que aqui retornam para celebrar o batismo. Deus da vida e do amor, vós enviastes vosso filho Jesus ao mundo para nos libertar do pecado e da morte. Afastai do mal esta criança e ajudai a combater o bom combate como templo vivo do Espírito Santo. Manifestem as maravilhas do vosso amor, por Cristo nosso Senhor. Amém.

Deus que nunca nos abandona e sempre nos fortalece com sua graça. Por isso, acompanhamos neste momento a unção com o óleo dos batizados, simbolizando a graça que esta criança hoje recebe. O Cristo Salvador lhe dê a sua força, que ele penetre na sua vida como este óleo em seu

0: E agora nós vamos benzer, fazer a oração da bênção da água com a qual Miguel será batizado. Meus irmãos e minhas irmãs, sabemos que Deus quis servir-se da água para dar sua vida aos que creem. Unamos nossos corações, suplicando ao Senhor que derrame sua graça sobre os seus escolhidos. Ó Deus, pelos sinais visíveis dos sacramentos, realizais maravilhas invisíveis. Ao longo da história da salvação, vós vos servistes da água para nos fazer conhecer a graça do batismo. Já na origem do mundo, vosso Espírito pairava sobre as águas, para que elas concebessem a força de santificar. Nas águas do dilúvio, prefigurastes o nascimento da nova humanidade, de modo que a mesma água sepultasse os vícios e fizesse nascer a santidade. Concedestes aos filhos de Abraão atravessar o mar vermelho a pé enxuto, para que, livres da escravidão, prefigurassem o povo nascido na água do batismo. Vosso filho, ao ser batizado nas águas do Jordão, foi ungido pelo Espírito Santo. Pendente da cruz, do seu coração aberto pela lança, fez correr sangue e água. Após sua ressurreição, ordenou aos apóstolos: ide, fazei todos os povos discípulos meus, batizando-os em nome do Pai, e do Filho e do Espírito Santo. Olhai agora, ó Pai, a vossa igreja, e fazei brotar para ela a água do batismo, que o Espírito Santo dê, por esta água, a graça de Cristo, a fim de que homem e mulher, criados à vossa imagem, sejam lavados da antiga culpa pelo batismo e renasçam pela água e pelo Espírito Santo para uma vida nova. Nós os pedimos, ó Pai, que por vosso Filho desça sobre esta água a força do Espírito Santo, e todos os que pelo batismo forem sepultados na morte com Cristo, ressuscitem com Ele para a vida. Por Cristo nosso Senhor. Amém. Agora convido toda a comunidade, de pé, professarmos juntos a nossa fé, dizendo: creio em Deus Pai, Todo-Poderoso, Criador do céu e da terra, e em Jesus Cristo, seu único Filho, nosso Senhor, que foi concebido pelo poder do Espírito Santo, nasceu da Virgem Maria, padeceu sobre Pôncio Pilatos, foi crucificado, morto e sepultado, desceu à mansão dos mortos, ressuscitou ao terceiro dia, subiu aos céus, está sentado à direita de Deus Pai Todo-Poderoso, de onde há de vir a julgar os vivos e os mortos. Creio no Espírito Santo, na Santa Igreja Católica, na comunhão dos santos, na remissão dos pecados, na ressurreição da carne, na vida eterna. Amém.
1: Esta é a nossa fé que da igreja recebemos e sinceramente professamos, razão de nossa alegria em Cristo nosso Senhor. Amém. Miguel, você quer ser batizado na fé da igreja que nós acabamos de professar? Então vamos proceder o batismo. Os padrinhos podem ir para o lado de lá, a mãe também.
2: Você consegue, pode deixar a vela com o padrinho, se você consegue colocar a cabeça aqui.

querida criança, pelo batismo, Deus Pai libertou do pecado, e você pela água e pelo Espírito Santo. Agora você faz parte do povo de Deus, que Ele te consagre com óleo santo, para que, inserido em Cristo, sacerdote, profeta e rei, continue no seu povo até a vida eterna. Amém.

Miguel, receba a luz de Cristo. Querida criança, você foi iluminada por Cristo para se tornar luz do mundo. Com a ajuda de seus pais e padrinhos, caminhe como filho.

0: apresentemos neste momento a Deus as preces da comunidade. Confiantes, apresentemos nossas súplicas e necessidades ao Pai, rezando: Senhor, escutai nossa prece.
1: Senhor, escutai nossa prece.
2: Para que a Igreja viva e testemunhe vossa compaixão providente, distribuindo vossos bens entre todos, conforme as necessidades de cada um, rezemos.
1: Senhor, escutai a nossa prece.
2: Para que os sacerdotes em suas comunidades sejam o coração compassivo de Jesus por todos e principalmente pelos irmãos mais necessitados, rezemos.
1: Senhor, escutai a nossa prece.
2: Para que a Eucaristia nos divinize para vivermos a vocação maior de ser a Eucaristia, fonte de vida para todo o próximo, rezemos.
1: Senhor, escutai a nossa prece.
2: Na intenção da vida e missão do nosso pároco Padre Paulo e todos aqueles vocacionados ao sacerdócio, rezemos.
1: Senhor, escutai a nossa prece.
0: Para que o Senhor acolha em sua bondade e misericórdia nossos irmãos e irmãs falecidos, lembramos hoje Edmaura Gomes dos Santos, que celebramos o sétimo dia de falecimento. Também lembramos os falecidos Felipe de Oliveira Pereira, Paulo Henrique da Silva, Lídio Martins Cardoso, Roberto de Leone Ferreira, Valdivino Antônio de Souza, Josefina Abade Pereira e Danton Felipe Oliveira. Que esses nossos irmãos e irmãs falecidos, acolhidos por Deus em sua bondade e misericórdia, aguardem felizes o dia da ressurreição. Intercedam por nós, rezemos.
1: Senhor, escutai a nossa prece.
0: Ó Pai, vencei em nós todo apego e ambição que nos isolam e dai-nos vossa alegria da comunhão solidária com todos, sobretudo com os mais necessitados. Por Cristo nosso Senhor. Amém.

Oremos, irmãos e irmãs, para que esta nossa família reunida em nome de Cristo possa oferecer um sacrifício

0: Seja aceito por Deus Pai Todo-Poderoso.
1: Receba, ó Senhor, por Tuas mãos este sacrifício, para a glória do Seu nome, para o nosso bem de toda a Santa Igreja.
0: Nós os pedimos, Senhor, de bondade, santificai estes dons e, aceitando a oblação do sacrifício espiritual, fazei de nós mesmos uma eterna oferenda para Vós. Por Cristo nosso Senhor.
1: Amém.
0: O Senhor esteja convosco.
1: Ele está no meio de nós.
0: Corações ao alto.
1: O nosso coração está em Deus.
0: Demos graças ao Senhor nosso Deus.
1: É o nosso dever e a nossa salvação.
0: É justo e nos faz todos ser mais santos. Louvar a Vós, ó Pai, no mundo inteiro, de dia e de noite, agradecendo com Cristo, vosso Filho, nosso irmão. É Ele o sacerdote verdadeiro, que sempre se oferece por nós todos, mandando que se faça a mesma coisa que fez naquela ceia derradeira. Por isso, aqui estamos reunidos, louvando e agradecendo com alegria, juntando nossa voz à voz dos anjos e dos santos todos para cantar.

0: Ó Pai, vós que sempre quisestes ficar muito perto de nós, vivendo conosco no Cristo, falando conosco por Ele, mandai vosso Espírito Santo, a fim de que as nossas ofertas se mudem no corpo e no sangue de nosso Senhor Jesus Cristo.
1: Mandai vosso Espírito Santo.
0: Na noite em que ia ser entregue, ceando com seus apóstolos, Jesus tomou o pão em suas mãos, olhou para os céus e vos deu graças, partiu o pão e o entregou a seus discípulos, dizendo: tomai todos e comei, isto é o meu corpo, que será entregue por vós.

Do mesmo modo, no fim da ceia, tomou o cálice em suas mãos, deu-vos graças novamente e o entregou a seus discípulos, dizendo: tomai todos e bebei, este é o cálice do meu sangue, o sangue da nova e eterna aliança, que será derramado por vós e por todos para a remissão dos pecados. Fazei isto em memória de mim.

0: Tudo isto é mistério da fé. Toda vez que comemos deste pão, toda vez que bebemos deste vinho, recordamos a paixão de Jesus Cristo e ficamos esperando sua vinda. Recordamos, ó Pai, neste momento, a paixão de Jesus nosso Senhor, sua ressurreição e ascensão. Nós queremos a vós oferecer este pão que alimenta e que dá vida, este vinho que nos salva e dá coragem.
1: Recebei, ó Senhor, a nossa oferta.
0: E quando recebermos pão e vinho, o corpo e sangue dele oferecidos, o Espírito nos una num só corpo, para sermos um só povo em seu amor.
1: O Espírito nos una num só corpo.
0: Protegei vossa igreja, que caminha nas estradas do mundo rumo ao céu, cada dia renovando a esperança de chegar junto a vós na vossa paz.
1: Caminhamos na estrada de Jesus.
0: Dai ao vosso servo, o Papa Leão, ser bem firme na fé, na caridade, e a Geraldo, que é bispo desta igreja, muita luz para guiar o vosso povo.
1: Lembrai-vos, ó Pai, da vossa igreja.
0: Esperamos entrar na vida eterna com Maria, Mãe de Deus e da Igreja, os apóstolos e todos os que na vida souberam amar Cristo e seus irmãos.
1: Esperamos entrar na vida eterna.
0: Abri as portas da misericórdia aos que chamastes para outra vida. Acolhei-os junto a vós, bem felizes, no reino que para todos preparastes.
1: A todos dai a luz que não se apaga.
0: E a todos nós aqui reunidos, que somos povo santo e pecador, dai-nos a graça de participar do vosso reino, que também é nosso. Por Cristo, com Cristo e em Cristo, a vós Deus Pai Todo-Poderoso, na unidade do Espírito Santo, toda honra e toda glória, por todos os séculos dos séculos.
1: Amém.
0: O banquete da Eucaristia é sinal de reconciliação e vínculo de união fraterna. Unidos como irmãos e irmãs, rezemos juntos como o Senhor nos ensinou.
1: Pai nosso que estás nos céus, santificado seja o vosso nome. Venha a nós o vosso reino. Seja feita a vossa vontade, assim na terra como no céu. O pão nosso de cada dia nos dai hoje. Perdoai as nossas ofensas, assim como nós perdoamos a quem nos tem ofendido. E não nos deixeis cair em tentação, mas livrai-nos do mal.
0: Livrai-nos de todos os males, ó Pai, e dai-nos hoje a vossa paz. Ajudados pela vossa misericórdia, sejamos sempre livres do pecado e protegidos de todos os perigos, enquanto aguardamos a feliz esperança e a vinda do nosso Salvador, Jesus Cristo.
1: Vosso é o reino, o poder e a glória para sempre.
0: Senhor Jesus Cristo, dissestes aos vossos apóstolos: eu vos deixo a paz, eu vos dou a minha paz. Não olheis os nossos pecados, mas a fé que anima a vossa igreja. Dai-lhe, segundo o vosso desejo, a paz e a unidade, vós que sois Deus, com o Pai e o Espírito Santo.
1: Amém.
0: A paz do Senhor esteja sempre convosco.
1: O amor de Cristo nos uniu.
0: Irmãos e irmãs, saudemo-nos em Cristo Jesus.

0: Provai e vede como o Senhor é bom. Feliz de quem nele encontra o seu refúgio. Eis o Cordeiro de Deus que tira o pecado do mundo.
1: Senhor, eu não sou digno de que entreis em minha morada, mas dizei uma palavra e serei salvo.
0: Para as crianças que ainda não fizeram a Eucaristia, aqui perto da pia batismal, vai estar sendo distribuído um pedacinho de pão simbólico, mas que elas possam também já entrando nesse espírito de partilha e comunhão.

momento. 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

0: Ave Maria, cheia de graças, o Senhor é convosco. Bendita sois vós entre as mulheres. Bendito é o fruto do vosso ventre, Jesus. Santa Maria, Mãe de Deus, rogai por nós, pecadores, agora e na hora de nossa morte. Amém. Nossa Senhora da Conceição.
1: Oremos, irmãos e irmãs. Acompanhai, Senhor, com vossa constante proteção, aqueles que restaurais com os dons do céu. E como não cessais de protegê-los, concedei que se tornem dignos da eterna redenção. Por Cristo nosso Senhor.
2: Amém.
1: Sentados para os avisos da comunidade.
3: Então nós vamos no primeiro aviso, né, Padre Paulo? Bom dia, Padre Paulo.
1: Bom dia.
3: Que Deus o abençoe e fortaleça sempre em sua missão sacerdotal. Queremos agradecer por sua dedicação, seu testemunho de fé e por todo o bem que o Senhor realiza em nas nossas comunidades. Que Nossa Senhora continue intercedendo por sua vida e que o Espírito Santo lhe conceda saúde, sabedoria e muita paz. Conte com nossas orações. Um abraço fraterno e Deus, que Deus o acompanhe sempre na sua caminhada de vida sacerdotal. Muito obrigada por fazer parte da nossa vida.
1: Obrigado.
3: Vamos ficar de pé e vamos cantar parabéns.

0: Vamos lá, Mono, os parabéns.
1: Obrigado a todos, mas vou convidar.
0: Muito bem!
2: Parabéns pra você. Tirei fora.

0: Vocês estão contentes com o padre que está aqui na paróquia?
1: Sim.
0: É, mas tem uma outra coisa que a gente não pode esquecer. Padre é um bicho raro,
1: passageiro,
0: quase em extinção. E de onde é que sai padre? Não sai de bananeira. Sai da nossa oração e do nosso compromisso. Então vou convidar a todos a rezarmos, iniciando esse mês vocacional, a oração pelas vocações. É uma oração do Papa Paulo VI, muito bonita. E a gente deveria rezar todos os dias, para que realmente a messe é grande e o Senhor da messe envie cada vez mais bons operários para a messe. Eu vou rezando e repitam comigo. Jesus, Mestre Divino.
1: Jesus, Mestre Divino.
0: Que chamastes os apóstolos a vos seguirem.
1: Que chamastes os apóstolos a vos seguirem.
0: Continuai a passar pelas nossas famílias.
1: Continuai a passar pelas nossas famílias.
0: Pelas nossas escolas.
1: Pelas nossas escolas.
0: E continuai a repetir o convite.
1: E continuai a repetir o convite
0: a muitos de nossos jovens.
1: A muitos de nossos jovens.
0: Dai coragem às pessoas convidadas.
1: Dai coragem às pessoas convidadas.
0: Dai força para que vos sejam fiéis.
1: Dai forças para que vos sejam fiéis.
0: Como apóstolos leigos.
1: Como apóstolos leigos.
0: Como diáconos.
1: Como diáconos.
0: Padres e bispos.
1: Padres e bispos.
0: Como religiosos e religiosas.
1: Como religiosos e religiosas.
0: Como missionários e missionárias.
1: Como missionários e missionárias.
0: Para o bem do povo de Deus.
1: Para o bem do povo de Deus.
0: E de toda a humanidade. Amém.
1: E de toda a humanidade. Amém.
0: Rezem cada dia por todas as vocações, especialmente pelas vocações ao sacerdócio. Lembramos que esta semana nós vamos finalizando a novena em preparação à festa do Senhor do Bonfim. Amanhã vamos realizar o sétimo dia da novena, missa às 19 horas lá na Igreja do Bonfim. E no dia 6, a festa do Bonfim. 3 horas temos o terço e às 19 horas a missa festiva e depois a festa da partilha. Quem for à missa no dia 6, quiser levar alguma coisa para a gente partilhar, um biscoito, um bolo, um refrigerante, ou pode entregar lá antes à equipe, ou levar também na hora da missa, que tudo que levarmos será partilhado com todos. E vamos agora fazer a consagração do menino Miguel, que acabou de receber o batismo hoje. Chega aqui, Miguel, os pais e padrinhos aqui, perto da imagem de Nossa Senhora da Conceição, para fazermos a consagração. Podemos cantar aquela consagração bonita? Lembra, Júnior? Ó, minha senhora, vamos lá, dá o tom aí para nós. Música.

0: Senhor de Deus de bondade, nós vos agradecemos por ter dado Maria como mãe de Jesus Cristo e nossa mãe. E pedimos a ela a proteção sobre este menino Miguel, que acaba de receber o santo batismo, que possa também ser sempre conduzido pelos caminhos do Pai e contar com vossa assistência, vossa proteção. Por Cristo nosso Senhor.
1: Amém.
0: Ave Maria, cheia de graça, o Senhor é convosco. Bendita sois vós entre as mulheres. Bendito é o fruto do vosso ventre, Jesus. Santa Maria, Mãe de Deus, rogai por nós, pecadores, agora e na hora de nossa morte. Amém. Nossa Senhora da Conceição,
1: rogai por nós.
0: O Senhor esteja convosco.
1: Ele está no meio de nós.
0: Desça sobre todos nós, as nossas famílias, as nossas casas, as bênçãos de Deus, Ele que é Pai, Filho e Espírito Santo.
1: Amém.
0: A alegria do Senhor ressuscitado seja sempre a nossa força. Vamos em paz, boa semana, e que Ele sempre nos acompanhe. Graças a Deus.

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0: bem, senhoras e senhores, daqui a pouquinho tem a segunda parte do Bom Dia Oriente, com muito mais alô pra galera, muita música também, claro, com a mesma animação de sempre. Já, já, daqui a pouquinho, após o intervalo, a gente volta também com o programa Saúde e Bem-Estar. Estarei recebendo o Dr. Luiz Viana, vai falar pra gente aqui, ó, dos riscos do tabagismo, ok? Os males que causam na saúde, tanto dos fumantes, quanto quem convive também, tá bom? Já, já, segura aí!
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0: Oriente FM. Oriente 11:31.
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0: Bom dia, amigos ouvintes da Oriente. Está começando mais um programa Saúde e Bem-Estar, que tem a realização do Centro Médico Bem-Estar em parceria com a Rede Oriente. Dr. Luiz Viana vem todos os meses trazer orientações e dicas de como viver de forma mais saudável. E hoje vai falar dos males do tabagismo. É isso, doutor. Bom dia. Tudo bem? Tudo certo? Tranquilo? Fala comigo.
12: Bom dia, Darlan. Tudo certo? Bom dia a todos os ouvintes da Rádio Oriente FM. É uma satisfação estar aqui representando o Centro Médico Bem-Estar para conversar sobre um assunto tão importante, informação que salva vidas. E falar sobre os malefícios do cigarro pode ajudar muitas pessoas a tomar a decisão de cuidar melhor da sua própria saúde.
0: Ô doutor, eu imagino que faz tão mal mesmo, porque desses temas que a gente já citou nesses programas durante esse período, boa parte deles justamente fala que o uso do cigarro pode causar isso, pode atrapalhar nisso, pode agravar, não é isso, doutor?
12: É isso, você viu que em todos os nossos outros temas, né, a gente sempre falou dos maus hábitos de vida, e um desses é o tabagismo, é o uso do cigarro.
0: Pois bem, doutor, então explica pra gente o que é exatamente o tabagismo.
12: Bom, o tabagismo é uma doença causada pela dependência da nicotina, que está presente no cigarro e em outros produtos derivados do tabaco. O cigarro, ele tem várias substâncias, mas a principal que nós vamos falar aqui hoje é a nicotina. Muitas pessoas acham que fumar é apenas um hábito, mas na verdade é uma dependência química reconhecida pela OMS, que é a Organização Mundial de Saúde. Por isso, muitas vezes a pessoa quer parar, mas precisa de ajuda para conseguir. A gente costuma falar às pessoas: ah, por que você não para de fumar? Você não tem vergonha na cara? Mas não é assim. Nós vamos falar durante o programa que não é fácil parar de fumar.
0: Ô doutor, e por que que o cigarro é considerado tão prejudicial?
12: Ó, Darlan, uma excelente pergunta. Porque a fumaça do cigarro, ela contém milhares de substâncias químicas. Muitas delas são tóxicas e dezenas são comprovadamente cancerígenas. Então, o uso prolongado de cigarro pode ocasionar câncer de pulmão, câncer de laringe, esses cânceres de boca. Então, é muito prejudicial. E cada tragada afeta praticamente todos os órgãos do corpo. O cigarro aumenta o risco, além desses cânceres, o risco de infarto, o risco de AVC, câncer, né, propriamente dito, doenças pulmonares, essas doenças pulmonares obstrutiva crônica, pessoa fica lá dependente de oxigênio, com falta de ar, tudo isso é decorrente ao uso prolongado do cigarro e diminui, né, a expectativa de vida.
0: Mas aí, de repente, tem alguém ouvindo a gente e fala assim: ah, mas isso aí é pra quem fuma muito, eu fumo pouco. Mas e aí, doutor, quem fuma pouco também corre risco?
12: Sim, essa é uma dúvida muito comum. Não existe quantidade segura de cigarro, né? Se a pessoa fuma 1, 2, 3, 10, 20, uma carteira de cigarro. Mesmo um ou poucos cigarros por dia aumenta o risco de doenças cardiovasculares e de diversos tipos de cânceres, como eu falei aqui anteriormente.
0: Bom, mas como a gente tá falando do ser humano, você sabe que sempre tem um. Aí agora aparece outro que fala assim: ah, mas isso aí é pra eles, eu uso cigarro eletrônico. E aí, doutor? O cigarro eletrônico é mais seguro? Tem BO? Fala pra gente.
12: É, tem essas pessoas, principalmente os mais jovens, né, que estão nessa moda do uso do cigarro já de 8, 10 anos. O cigarro eletrônico também faz mal, e muito mal. Contém nicotina, gera dependência e pode causar doenças pulmonares e cardiovasculares igual ao cigarro comum. O fato de produzir menos fumaça, né, a pessoa acha que está produzindo menos fumaça, é que não tem malefício. Ela não significa que seja seguro. É importante que principalmente os jovens não caiam nessa falsa impressão.
0: Agora, doutor, eu queria que o senhor falasse pra gente em relação às doenças, porque, igual já dizemos anteriormente, que muito BO, muito problema. Mas assim, de forma resumida, o senhor consegue falar pra gente as principais doenças relacionadas ao cigarro, porque são muitas, né, que ele prejudica. Mas o senhor pode destacar algumas, digamos assim, as principais?
12: Sim, ficaríamos aqui quase a manhã inteira falando dessas doenças. São mais de 50.
0: Olha pra você ver, gente.
12: Entre elas, as principais, né, que é o câncer de pulmão, né, câncer de boca, garganta, laringe, o câncer de bexiga também, além de infarto, AVC, bronquite crônica, enfisema pulmonar,

0: consequências, né? Nós chamamos de fumante passivo. Ele inala as mesmas substâncias tóxicas que aquela pessoa que está usando cigarro. Crianças, né, principalmente crianças expostas à fumaça, têm mais crises de asma, aquelas pessoas que estão próximas ali de quem fuma. Asma, bronquite, pneumonia, infecção de ouvido. Por isso, nunca se deve fumar dentro de casa ou próximo às crianças ou qualquer outra pessoa.
1: Bom, e na gravidez, o cigarro também oferece risco?
0: Sim, com certeza, né? A gestante que fuma aumenta o risco de aborto, né? O parto prematuro, a criança ao nascer nasce com baixo peso e outras complicações para o bebê. O ideal é interromper o tabagismo quanto antes.
1: Doutor, agora de repente a pessoa está acompanhando a gente nesse momento e fala assim, eu já fumo há 30 anos, há 15 anos, 10 anos, comparar agora não vai adiantar de nada não. Essa é uma pergunta que eu gostaria de fazer, doutor. Quem fuma há muitos anos ainda tem benefício se parar agora?
0: Sim, com certeza, sempre. Nunca é tarde para parar. Os benefícios começam rapidamente. Em cerca de 20 minutos, a pressão arterial, a frequência cardíaca melhoram. Em poucos dias, o organismo elimina parte, né, do monóxido de carbono, esse que acumulou durante o tempo que estava fumando. Em algumas semanas, melhora a circulação, a respiração, a pessoa começa a respirar melhor. E com o passar dos anos, diminui bastante o risco de infarto, de AVC, de câncer. Ou seja, qualquer idade é uma boa idade para abandonar o cigarro.
1: Agora, outra questão, doutor. Eu tenho certeza que muitas pessoas que estão acompanhando a gente nesse momento já tentaram, diz que tenta, né? Mas não consegue. O que que o senhor orienta essas pessoas, doutor? Elas devem desistir? O que que ela deve fazer para seguir nessa luta até conseguir parar?
0: Sim, o caminho é a persistência, né? Porque isso acontece, Darlan, porque a nicotina, ela cria uma dependência, né? Então aquela pessoa que está acostumada a ficar estressado ou ficar com raiva, irritada, ela usa o cigarro, a nicotina, ela dá uma sensação de prazer, de calmaria. Ou seja, quando aquela pessoa ela vai para um bar ou vai beber com os amigos, o ato ali de fumar, de pegar o cigarro e levar a boca, né, já está ali meio que acostumado. Não é falta de força de vontade, não é que a pessoa não tem vergonha na cara, é porque criou uma dependência mesmo da nicotina. Existe tratamento, né? Hoje nós temos acompanhamento médico, apoio psicológico quando necessário e medicamentos que ajudam bastante. O importante é procurar ajuda e não desistir.
1: Ô, doutor, a gente escuta falar sempre da nicotina, mas existem outras substâncias prejudiciais também, né?
0: Todas essas substâncias, né, além da nicotina, as outras milhares de substâncias que tem no cigarro também são prejudiciais à saúde.
1: Muito bem, senhoras e senhores, agora no programa Saúde e Bem-Estar é hora de conferir mitos e verdades. Vamos lá?
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1: Então, doutor, vamos fazer igual um jogo de futebol, um jogo rápido. Um toque pro outro, toque pro outro e faz o gol. E nesse caso, o gol vai ser o esclarecimento. Fechou?
0: Beleza, fechou.
1: Vamos?
0: Vamos lá.
1: Então vamos lá. Cigarro de palha, doutor, faz menos mal?
0: Isso é um mito. Também faz muito mal, igual os outros cigarros comuns.
1: Charuto, faz menos mal?
0: Também não. Ele faz muito mal e aumenta o risco de câncer.
1: Ah, tem um aqui, ó. Narguilê. Faz menos mal?
0: Também é um mito, né? Faz muito mal. Aqui em Pedra Azul nós enxergamos poucas pessoas usam mais nas cidades grandes, nas capitais. É muito comum você ir em uma roda de amigos lá tá usando o narguilê. Mas é um mito, né? Uma única sessão pode expor a pessoa a uma grande quantidade de fumaça e substâncias tóxicas. Então é um mito. Faz mal sim.
1: E o vape, doutor? Ajuda a parar de fumar?
0: Não é considerado tratamento e também causa dependência.
1: É, hoje soltaram não, viu gente? O negócio tem mais difícil. Vamos lá, entrando na reta final. Quem para de fumar sempre engorda?
0: Também é um mito, né? Não. Algumas pessoas podem até ganhar um pouco de peso, mas isso pode ser prevenido com alimentação, atividade física, alimentação equilibrada. Também não é verdade.
1: Então não é uma regra, né, doutor?
0: Não é a regra.
1: Para fechar, doutor, fumar alivia a ansiedade.

0: Verdade.
1: Bom, na verdade, a nicotina ela cria um ciclo de dependência. A sensação de alívio ela é temporária e ocorre porque o cigarro reduz os sintomas da abstinência que ele mesmo provoca. Então a pessoa tem como regra tá ali irritado, tá ansioso e vai fumar. A nicotina ela vai durar ali no organismo poucos minutos e a pessoa vai se sentir tranquila. Porém, ela vai voltar de novo, ela tem que fumar novamente e com isso aumentando o nível de substâncias tóxicas para o organismo.
0: É como se o organismo estivesse estressado pela falta do vício, é isso, doutor?
1: Exatamente.
0: Aí ele pensa que quando ele está usando, ele está aliviando, na verdade, a ansiedade.
1: Tá, fica calmo, mas é temporário.
0: A ansiedade já foi despertada pelo próprio vício, é isso?
1: Exatamente, perfeito.
0: Então tá bom. O que mais temos? Ah, agora temos uma orientação para o doutor Luiz. Acabou? Peraí. Acabou, gente. Acabou o quadro. Fecha aí agora o nosso Mitos e Verdades.
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0: Muito bem, doutor Luiz. Agora sim, já estamos na reta final do programa. Eu gostaria que você deixasse aquela mensagem tradicional, as orientações, para quem nos acompanha nesse momento. Fique à vontade, doutor.
1: Bom, a minha mensagem, Darlan, é que o primeiro passo é tomar a decisão de parar, né? Escolher uma data, conversar com a família, retirar os cigarros do ambiente e procurar ajuda. Quanto antes parar, maiores serão os benefícios para a sua saúde e para a sua família. Como que deve parar, né? Então, por exemplo, a pessoa falou, eu vou parar tal dia, tal hora. Ele planejou ali o que vai cessar o tabagismo. Nas unidades básicas de saúde, existem todos os PSF têm grupo de tabagismo, com a composição do enfermeiro, do médico, do psicólogo. Então a pessoa pode ir lá, dar o nome. São vários encontros, né, que essa pessoa vai ter, junto com pessoas ali que também usam o cigarro, são tabagistas. Uma vai ajudando a outra. E tem pacientes que serão necessários usar adesivos, né, vai depender da carga tabágica. Tem adesivos de 7mg, de 14 e de 21. E alguns pacientes têm a indicação de usar a medicação, que é a bupropiona. E também tem goma de mascar. E quando essa pessoa iniciar esse tratamento, a vontade de fumar sempre vai existir. Né? Sempre vai existir nos primeiros dias. E a pessoa vai lá, ela bebe uma água, masca um cravo, vai ali, porque aquela fissura vai demorar de 3 a 5 minutos. E aí a pessoa passando ali aquela fissura, ela não vai fumar e vai continuar com o tratamento. O tratamento depende, né, de cada caso. Em 2, 4 meses a pessoa parou de fumar e vai ter uma vida saudável.
0: Então aquela pessoa que tá querendo parar, tá decidido parar e realmente não sabe por onde começar, ele pode pegar essa orientação na unidade básica de saúde, é isso, doutor?
1: Pode, isso. Nós lá, né, do Centro Médico Bem-Estar, a gente tem tido um avanço e um sucesso com muitos pacientes, mas também esse tratamento, ele é realizado nas unidades básicas de saúde.
0: Pronto, se quiser ir no PSF, pode ir. Se também quiser ir falar com o doutor Luiz diretamente no Centro Médico Bem-Estar, a equipe está lá à sua espera e a gente espera realmente, gente, que vocês tomem essa decisão e que dê tudo certo e quem sabe amanhã ou depois, né, doutor? Muitos ouvintes vêm compartilhar com a gente que parou depois que eu vi esse programa e que graças a Deus está sem. Vai ser muito bom ouvir isso, hein?
1: Vai ser muito bom, com certeza. Isso vai ser um sucesso, né? Prova que a informação está chegando de qualidade.
0: Muito bem, doutor Luiz. O programa agora está realmente finalizando. Mas antes, eu gostaria antes de agradecer que o senhor destacasse para a gente o próximo tema, doutor.
1: Certo. Antes de falar do próximo tema, eu queria te agradecer aqui, Darlan, pelo convite, pela oportunidade. Em nome do Centro Médico Bem-Estar, né, eu quero dizer aos nossos ouvintes que prevenir sempre será o melhor caminho, né? Se você fuma, saiba que nunca é tarde para mudar. Procurar ajuda é um ato de coragem e de cuidado consigo mesmo. Cuidar da saúde hoje é investir em mais qualidade de vida amanhã. Um grande abraço a todos e muito obrigado pela oportunidade mais uma vez. E no próximo programa, o tema será a dependência digital, né? Eu tenho observado muitos adolescentes, né, com a dependente do celular. Também os adultos, né, com essas apostas esportivas. Então é um tema que nos preocupa muito e a gente vai estar passando essas informações aí.
0: Então agora é tudo, é a criançada, os adolescentes, é o vício nas apostas, enfim. Então o tema é longo, né, doutor?
1: O tema é longo, vai ser dependência digital.
0: Até o próximo programa. Um abraço, doutor.
1: Um abraço, Darlan.
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0: 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Agora 8 para o meio-dia. Volto com mais Alô e Música daqui a pouquinho. Vamos lá.
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0: Vai!
1: Bom dia!
2: Bom dia, Oriente!
0: Isso, garoto! É. 11h57. Então, se tu ouvir aí eu falar bom dia, alguma coisa assim, não é que eu tô doido, não. Ainda não. Calma só. É que o programa vai se estender um pouquinho mais, tá bom? Pra gente poder atender algumas demandas, alguns pedidos também, inclusive da primeira parte. Inclusive, o pedido especial. Engole a nossa amiga Maria Elisa. Bom dia, Maria Elisa.
3: Bom dia, Darlan.
0: Bom dia.
3: Eu sou Maria Elisa, da Rua Paraibuna, e hoje eu estou aqui para mandar um alô para a minha mamãe Eliene, para o meu papai Manuel, para todos da Romaria de Jair e também mandar um alôzão para Iraci e Maria Helena do distrito dos Jiçaras. E também quero desejar uma boa volta às aulas para todos os estudantes que retornarão amanhã. E uma boa semana para todos nós. Ah, Rádio Oriente minha. FM.
0: Ai, não consigo.
3: Sucesso tempo todo.
0: Maria Elisa, eu ia tentar te acompanhar, mas não deu não, Maria Elisa. O fogo não tem essa energia azul aí não, hein? Papai do céu te proteja, proteja todos os estudantes que estão aí preparando para o retorno da escola, não é isso? Muito bem, obrigado, Maria Elisa. Agora o que a música da Aldenir que tá pendente aí? O que ela pediu mesmo, hein? Ah, você não esquece não, né, Darlan? Paulo Ricardo, tudo por nada, agora 11h59, vai.

0: DJ Paulo e Paulino, estrelinha no Oriente. Minha amiga Guilmar, Deus te abençoe, minha querida. Um forte abraço para toda a família. Bom, eu sigo aqui atendendo alguns pedidos aqui ainda pendentes. Devagarinho vou chegando nos pedidos musicais. E também os novos. O meu amigo Marcílio, Dona Ivani, Marcílio, equipe de montagem das lojas Requinte. Minha querida amiga Ivani, muito obrigado pelo carinho, pela companhia de sempre. Nosso grande amigo Deusdete, família. Ô Deusdete, abraço pra você, meu amigo. Alô, pros seus pais aí na Alice, em homenagem, na companhia da gente. Alô, minha amiga Silvani. Bom dia, Silvani. Um ótimo domingão pra você e toda a família. Que Deus abençoe. Muito obrigado pela companhia. Tem mais aqui com a gente. Quem mais tem aqui com a gente? Deixa eu conferir aqui. A nossa amiga Luana, é isso? Deixa eu conferir se é ela que tá com a gente. É ela mesma. Nossa amiga Luana, no Capão Queimado, tá abraçando o seu esposo Marcleide. Também o seu filho Antônio Lucas. E pra mamãe Dona Lourdes, no Cariri. Ô, Dona Lourdes, um abraço pra senhora também. Obrigado pela companhia. Todos os amigos do Cariri. Toda a galera também do Capão Queimado. Abraços também, especialmente, nossa amiga Cida. Oi, Cida, bom dia. Pra Caroline, né, a netinha Ayla, ô Ayla. E também pro Kim, Karine, e pra toda a família e todos nós. Obrigado, viu, Cida? Deus abençoe todos vocês aí, minha amiga. Bom, quem mais, hein? Pois é, minha amiga Guilmar, acertei. Tá aí, ligadinha, né, Guilmar? Ô, beleza, hein? E ela já falou que já deu oi aqui agora, já, pra você, que legal. Abraço pra você, minha amiga, pra Zezé também. Fazendinha, menino Antônio, papai do céu, proteja todo mundo aí, tá bom? Junto e misturado com a gente. Qual que é a música agora? Ah, rapaz! Tem um pedido dele aí, né? Do meu amigo Vivaldo. Não pode esquecer, não. Ele pediu mais cedo aí a música. Ô, Vivaldo! Tá aqui, meu irmão. Vamos lá. Oi, fala comigo.
1: Ô, Darlan. Bom dia, Darlan.
0: Bom dia, meu querido.
1: Tá falando aqui é Vivaldo de Vista Alegre.
0: Ô, Vivaldo, fala comigo.
1: Ô, Darlan.
0: Oi.
1: E aí? Aqui tá meio frio. E aí? Como é que tá aí?
0: Tá um friozinho, tá tudo bem, bom graças também, a Deus. Rapaz.
1: É, gostaria de te pedir uma música. Com o Odair José, Planta Sem Raiz.
0: Certo.
1: Gostaria de oferecer essa música especialmente para Dona Silva, Silvani, Cristina, Lidiomar, para vocês aí da rádio e para quem estiver na escuta.
0: Pronto.
1: O Darlan, gostaria de oferecer essa música. Você fica com Deus, um abraço e um bom domingo, viu?
0: Amém, meu querido.
1: Bom dia, Darlan. Tô na escuta.
0: Tá tocando, querido Vivaldo. Obrigado pela companhia, meu irmão. Alô, Romácio! Ô, Romácio! Diretamente de São Paulo, capital, na Companhia da Oriente. Bom dia, agora boa tarde, Romácio. Obrigado, meu querido.

0: 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Bom, vamos aqui também, claro, aos pouquinhos, vamos atendendo as demandas, né, pendentes. Alguns pedidos pendentes aqui, vamos chegando devagarinho, vai dando tudo certo. Daqui a pouco tem Forró Boys, tem aqui também, tem. Nosso amigo Wellington, é isso, Wellington, toda a família com a gente, obrigado. Esqueci não, tem também o pedido da Dona Maria, tem, ela mandou aqui mais cedo, por isso que ela tá falando bom dia. Dona Maria, fala comigo, minha querida.
1: Você tem uma voz muito bonita.
0: Ah, menina.
1: Deus bens, né? Aqui quem tá falando é Dona Maria Ferreira.
0: Dona Maria.
1: Fazenda Corvo do Lima, município de Almenara. Eu queria uma música, queria pedir uma música pra você mandar rodar, aquela música de Amado Batista, tá. Folha Seca.
0: Certo.
1: Oferecendo pra minha esposa, Raimundo, e meus três filhos, Danilo, o Elton, Romário, e minhas duas noras, Tamires, e Ana, e os netos, né? É, Kaique, e Maria Helena, e Giovana, e o Lourenço, né? Que nasceu sexta-feira, né?
0: É,
1: um menino muito lindo, né? Só tô agradecendo a Deus, né?
0: Amém, amém.
1: E obrigado pra você, viu, Adelano? Que a gente não pode esquecer que você é o locutor, né? Primeiro também pra vocês. Fica com Deus, um bom domingo aí pra você, viu, meu amigo? Fazenda Corvo do Lima.
0: Deus lhe abençoe, querida Maria Ferreira. Ela está fazendo Córrego do Lima, município de Almenara, nosso ouvinte de muito tempo. Rapaz do céu, protege ela e toda a família. Netinho recém-chegado também, né? Alegrando ainda mais a casa. E a música? Amado Batista, Simone Simária, Folha Seca na Oriente. Meio dia 17.

0: Bahia, só segurando na matei. É sensacional, Ave Maria.
1: Porra, boys, no Oriente. É, menino, eu falo que é o programa mais longevo, o Bom Dia Oriente, que continua durante a tarde, meus amigos. É isso, inclusive com alguns sucessos pendentes. Daqui a pouco, após o intervalo, com mais alô também. Segura aí. 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
1: Opa! Oriente, meio-dia 24. Segura aí que eu volto já.
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4: Senhoras e senhores, no seu domingo ao vivo na Rede Oriente. É isso aí, meio-dia 28, rapaz, que é isso? Não faz uma coisa dessa, não, Netinho, meu amigo Netinho Bereteiro, rapaz, aí do Bloco Forte. Mas hoje tem nada de Bloco Forte, hoje tá aí na fazenda, inclusive sem localização, mas tá lá com a maçã de peito no fogo, rapaz. Falar um negócio pra você aí no fogãozinho a lenha, sensacional. Vai fazer isso com o locutor na hora do almoço, aí vira dívida, viu, ô Netinho? Uma ótima tarde pra você, meu amigo, pra toda a família. Muito obrigado pela companhia, que Deus abençoe todos vocês aí nesse momento de paz, nesse momento de alegria, que são as maiores riquezas que a gente tem na vida, com toda certeza. Bacana? Bom, eu sigo aqui atendendo algumas demandas pendentes e outras que vão chegando também. Então daqui a pouquinho vou chegar no seu pedido, se por acaso ainda não cheguei. Inclusive, é hora de chegar na participação da nossa amiga Maria. É a Maria. Ô Maria, fala comigo, menina.
5: Ô Darlan, bom Oi. Dia. Eu quero, aqui é Maria Lacerda pedindo Maria. Aí um alô, umas músicas aí para as minhas amigas, Ana, Tonha, Carmen, minha irmã, Zé Lacerda, Tião, meu afilhado, e Luísa. Quero uma música aí, viu, de Zé Vaqueiro aí. Põe uma bem boa aí para me escutar.
4: Deixa comigo.
5: E eu tô devolvendo aí essas músicas, essa alô aí pra Nana e Tonha, viu? Minhas amigas do Araçagi, todos meus conhecidos aí do Araçagi, que não posso falar todo mundo. Fica com Deus, um bom dia e um bom domingo pra vocês,
4: amém,
5: viu?
4: Minha amiga, a senhora também.
5: Vocês descansam.
4: Obrigado.
5: Deus prepara todos para nossas vidas.
4: Amém.
5: Nossos desejos, né? As aulas já vão começar, as criançadas estudar, né?
4: Isso.
5: Que Deus dá força para os pais todos, né? Que vai... Todo dia levanta cedo para enfrentar a escola, né? E um bom dia aí para vocês, um bom almoço.
4: Obrigado,
5: e muita saúde aí para vocês, falar com esse povo aí, viu?
4: Ô, beleza. Obrigado.
5: Um abração.
4: Minha amiga Maria pediu Zé Vaqueiro, então, senhoras e senhores, o original Zé Vaqueiro. Tenho medo na Oriente, meio de 30. Solta o som.
6: Zé Vaqueiro.
4: Vai, Zé Vaqueiro.

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1: Demorou, mas saiu, hein, Dorinha? Bahia tá ligadinha com a gente, rapaz. Olha o que você vê. Sensacional! Gosta brasileiro, coração! É isso, minha amiga Dorinha! Deus abençoe, querida amiga Dorinha! Dona Carminha, toda a galera aí do Lajeiro Pedrez, na cola da gente! Que beleza, hein? Que beleza! Obrigado pela audiência, pelo prestígio! Jubileu, meu filho, o que, que tá pegando aí, garoto?
2: Tô indo lá no Tamanduá, Darlan! Da Lizé da Carreira, com a Vinícius da Jacutinho! Um bom almoço a você, meu nego velho.
1: Obrigado.
2: Eu abençoe vocês.
1: Obrigado, meu querido. Muito bem, muito bem, muito bem. Tô preparando aqui a música do Antônio Lucas. Antônio Lucas, tá aí, garoto? Ele pediu ali Sérgio Silva. Já tô preparando ali o Sérgio Silva pro Antônio Lucas. E tá mandando pra mamãe Luana, o seu padrasto Macleide, toda a galera do Capão Queimado, a vovó Lourdes no Cariri. E é ele, o Antônio Lucas. Antônio Lucas, solta o volume do som aí, mamãe. E o padrasto também. Solta o volume do som aí, que o menino apareceu mandando música pra vocês aí, tá bom? Porque agora, quem é aí? A Corinha tá brava com nós? Deixa eu saber desse negócio aqui. Olá, Corinha, fala comigo, menina.
3: Oi, Carlos.
1: Oi.
3: Boa tarde.
1: Boa tarde.
3: Está eu aqui, Soló, Gordo, Tingão, né? Evandro. Aí tem como você mandar aquela música de... qualquer música de Jean e seu teclado, por favor, viu? Eu sei que já tá cerrando seu horário, mas por favor, anda logo. Eu tô com raiva de mim mesmo.
1: Não fico com raiva de você, não, mulher! E sabe de uma? Solta o som, porque Jean e seus teclados estão na área! Vai, Janzeira!
4: Bora lá!
1: Bora!

0: 23 para uma.
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3: Oriente, agora 9:01.
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0: que você tá aí bravo comigo, achando que eu esqueci da música do Léo Magalhães, Café da Manhã. Mas não esqueci do Café da Manhã não, hein? Vai tocar agorinha, agorinha, gente boa. Agorinha, porque agora... Agora eu falo com o Evandro. O Evandro, tudo certo aí, meu querido? Tu tá aí também com o Curinha e toda a galera aí no Craú, não é isso?
1: Ô, Darlan, bom dia.
0: Pera aí, Evandro, eu coloquei errado aqui. Agora vai, agora vai. Agora vai, opa!
1: Ô, Darlan, bom dia. Boa tarde, Darlan.
0: Boa tarde, meu querido.
1: Mano, toca uma música pra nós aí, Darlan, aqui no Craú aqui.
0: Pronto.
1: É que toca naquela da Curinha, né?
0: Aí.
1: E Padre Orlando Lopes, a galera toda aí que estiver ouvindo.
0: Ora, Lopes! Tá por aí, será? Tá sendo por perto, Orlando Lopes tá por aí. Por onde que ele anda, hein? Vou tocar pra vocês, Léo Magalhães, Café da Manhã, viu, meu amigo Evandro, gente finíssima. Deus abençoe, meu querido. Bom, quem mais? O Toninho? Ele tá bravo comigo, não. O Toninho só fica me xingando, rapaz. Eu acho que não. Ele deve estar sentindo minha falta. Toninho, tudo certo, meu querido? Fala comigo, garoto.
2: Fala, meu amigo Darlan. Boa tarde, meu filho.
0: Boa tarde.
2: Você tá? Você tá subindo da área, o que aconteceu,
0: mano? Não, mano, tô aqui,
2: moço. Tô de olho no senhor, viu, Darlan?
0: Tô vendo.
2: Rapaz, como é que tá por aí vocês, pessoal da raiva, suas famílias?
0: Todo mundo
2: tá
0: bem.
2: Por aí, tudo na Santa Paz? Rapaz, o povo tá me falando que eu converso muito com você na rádio. Ontem mesmo tinha uns colegas me perguntando, falando que eu tava conversando com você pra rádio, pra dar um alô pra ele.
0: Pronto.
2: É, o meu amigão Valmir lá, do parceiro, minha água vermelha. E meus outros amigos que tá cobrando, tá falando muito. Primeiramente a minha esposa, Vileia, e meus amigos ouvintes, lá do Paraterra, Dona Júlia do Paraterra, Claudinho, seu Valmir, seu Dezinho, e aquele povo maravilhoso lá do Paraterra, que aqui é meu amigo, tá aí, minha esposa, filha, maidora, meu primo, Dona Lúcia, lá no carro daqui da Vista, meu amigo Fiinho, que tá na escuta do seu programa, me pede, um abração, fica na frente. Senhor Jesus, um abraço, meu amigo Darlan.
0: Amém, meu amigo Toninho. Escuta a rádio mesmo, hein? Rapaz, até os homens não conseguem entender porque a rádio tava alta, meu Toninho. Mas tamo aí junto. Ó, mas não tô sumido da rádio, não, rapaz. É que durante as férias, minha amiga Patrícia Souza, nós fizemos aqui uns ajustes, ok? Aí eu tô chegando cedo, tô chegando aqui. Ih, rapaz, nem te conto. Às 5 da manhã até às 8 da manhã. Aí depois eu volto correndo na hora do Padre Reginaldo Manzotto pra falar as orações, não é isso? Enquanto isso, meu amigo Jay Cabeça me ajuda aqui também no negócio. Mas tamo por cá, hein? Tamo por cá. Obrigado, Toninho. Vamos pedir, pediu aqui, ele escreveu o que, hein? 17 Camargo Luciano? Então bora lá. Agora é reta final, hein? Reta final, que eu tô quase de bolsar já. Tem que almoçar.
3: Vamos fazer essa galera sacudir?
0: 5 para 1.
3: O que tá faltando então, Luciano?
4: Tá faltando alegria, mãozinha pra cima e todo mundo na maior felicidade.
3: Então quer ver todo mundo na contagem da alegria com a gente? Todo mundo!

0: Nossa, agora tô indo embora. Mas tem mais duas saideiras aqui ainda? Ainda? Então tá bom, mas deixa eu dar um abraço aqui, minha amiga Zumira, dona Zumira do Salitre. Deus proteja sempre a senhora, minha querida. Deus abençoe também, querida Terezinha Ribeiro. Um beijo pra senhora no seu coração. Dona Delecina, um abraço no coração da senhora também, minha querida. Johnny Alves, os meninos aí do Bidó, o Johnny do o carpinteiro, rapaz, móveis rústicos e muito mais. Seu Otelino do Cheiro Verde, meu amigo Zequinha do São Francisco, Daiane, o esposo Gino e toda a família, Deus abençoe sempre. Querida Isabela também, dona Dora, o Tarcísio também, não esqueça da galera, não, que Deus abençoe todos vocês aí sempre. Dona Lourdes Porto, minha querida amiga em Cachoeira de Pajeú, que essa mulher do coração maravilhoso. Tem que ir lá dar um abraço, dona Lourdes. Um abraço, minha querida, obrigado pelo carinho de sempre. Abraço também, galera do Terreiro Limpo, meu grande amigo ouvinte José Pereira, que não esquece da gente. Obrigado, Zé, um abraço, meu irmão. Graciele, dona Betânia, todos aí na fazenda de Meireles, que Deus abençoe vocês todos também aí. E meu grande amiguinho Gabriel, né, Dedê? Dedê, meu grande amigo, e meu amiguinho Gabriel, que tá sempre com a gente também. Fala em Gabriel, Natanzinho Lima. Até quando? 1:03.
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0: agora sim. Vai, chegou, vamos chegar. Quer ir pra casa agora? Vou pegar o almoço, se Deus quiser. Hoje vai casa da Sônia. Ah, é, que beleza. Bom, temos um novo encontro amanhã, se Deus quiser, se Jesus permitir, espero que sim. Às 5 da manhã, rapaz. Cedinho, cedíssimo. Com o nosso amanhecer sertanejo de 5 às 8 da manhã. Eu gostaria de agradecer o seu prestígio, a sua audiência. Agradecer primeiramente a Deus que nos concede mais essa oportunidade, o dom da vida e esse encontro. Esperamos que essa semana possa ser ainda melhor do que a semana anterior. Se for para melhor, sempre é bem-vindo, não é isso? E que Deus continue nos fortalecendo, nos permitindo a saúde e nos permitindo a força para correr também em busca de nossa saúde quando ela não estiver no seu 100%. No mais, gratidão e muita paz. Fique com Deus, se cuide e não estranhe não. A vinhetinha do Bom Dia Oriente está tocando agora, encerrando, mas não é porque nós estamos daí, não. É porque o programa garrou mesmo. Valeu, gente!
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5: 1:11.
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1: 1:29.
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1: 1:47.
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1: 2:04.
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1: 2 horas e 14 minutos.
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0: pra machucar o coração, Jorge Xande Avião.
1: Rimou, hein?
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4: 2:20.
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1: 2:38.
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1: 2 horas e 50 minutos.

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1: 15 horas.
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2: 3 horas e 14 minutos.

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1: 15 horas e 20 minutos.
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0: Obrigado, gente, Deus abençoe.
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2: 6 horas e 30 minutos.
3: Como é que vocês estão?
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1: 15 horas e 40 minutos.
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3: 16 horas.
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8: Conta 10 segundos no relógio aí.

0: 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Oriente FM. 16:21.
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1: 16 horas e 31 minutos.

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1: 16 horas e 40 minutos.
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Sintonia. 16 horas e 49 minutos.

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1: 17 horas.
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2: 17 horas e 14 minutos.

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1: 17 horas e 20 minutos.
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1: 17 horas e 39 minutos.
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3: 18 horas.
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5: O anjo do Senhor anunciou a Maria, e ela concebeu do Espírito Santo. Ave Maria, cheia de graça, o Senhor é convosco. Bendita sois vós entre as mulheres, e bendito é o fruto do vosso ventre, Jesus. Santa Maria, Mãe de Deus, rogai por nós, pecadores, agora e na hora de nossa morte. Amém. Rogai por nós, Santa Mãe de Deus, para que sejamos dignos das promessas de Cristo. Oremos. Infundi, Senhor, como vos pedimos, a vossa graça em nossas almas, para que nós, que pela anunciação do anjo, vimos ao conhecimento da encarnação de Jesus Cristo, vosso Filho, por sua paixão e morte, sejamos conduzidos à glória da ressurreição, pelo mesmo Cristo, Senhor nosso. Amém.
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8: 18 horas e 9 minutos.
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Tá na sintonia. 18 horas e 17 minutos.

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1: 18 horas e 24 minutos.
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0: 18:35.
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1: 18:41.
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2: 18 horas e 50 minutos.

0: 7 horas.
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0: Cadê o gritão pro Bruno aí, Chiquinha?
1: Alô, São Paulo, Brasil, Natanzinho Lima!
0: Cara, obrigado mais uma vez.
2: 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Oriente FM. 20 horas.
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1: 20 horas e 13 minutos.
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1: 20 horas e 20 minutos.
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1: 20 horas e 40 minutos.
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0: Não escolheu a roupa, tá sempre indecisa. Com qualquer uma delas vai ser a mais linda.
1: Sim, ó.

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1: 21 horas.
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